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2: 21:02.
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0: 21 horas e 15 minutos.
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0: Felipe Araújo!
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3: 21 horas e 28 minutos.

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1: 21:42.
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0: 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Essa aqui tinha muita gente esperando. Isso é Ricardo e Thiago, Kleber e Cauã.
1: Esse feat maravilhoso.
0: Ah, mulher!
2: Feat do ano, hein?
0: Vai, Thiaguinho.
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0: Jorge Matheus!
1: Diego Vitor Hugo!
2: Rapaz!
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4: 21:55.
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0: 22h05.
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1: 22 horas e 31 minutos.
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0: 22:43.
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2: 23:09.
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2: 23:25.
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2: 23:37.
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0: Obrigado, João Bosco e Vinícius.
1: Valeu, valeu, galera, gente. Obrigado, Juliano César.
0: Fernando e Sorocaba.

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0: Zezé de Camargo e Luciano! Obrigado, Zezé. Obrigado, Luciano, pela alegria.
1: Obrigado, gente.

o trio Verdade no forró, cantando para o Brasil. Vamos nessa! Jazz Araújo, guitarrista manhoso. Agora é o Gabriel. Chega mais, Gabriel, vamos nessa. Cadê Leãozinho? Castilho, Leãozinho, cadê a super sexta-feira?

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1: 5 horas e 20.

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1: Alô, Itumbiara, alô, região, alô, amigos, o meu bom dia. Está começando aqui pela Paranaíba mais um programa As Campeãs Sertanejas. Hoje, domingo, dia 28 de março de 28 de junho de 2026. Vamos juntinhos até às 7 da manhã com muita música para você. A apresentação é minha, Franklin Gaspar. A partir de agora, você faz a nossa programação, né? É um grande abraço aos nossos ouvintes, né? Grande abraço aí para a minha amiga Maria da Horta, a Dorinha da Cidade de Jardim, meu amigo Hélio da Roleopor de Bulhões, também ligadinho no nosso programa. E aquele abraço. Vamos começando muito bem o nosso programa de hoje, né? Com o Tião Carreira e Pardinho, Ditado Sertanejo. Em seguida, o Jeca Mineiro e Bambuí, Moda das Duplas, e fechando com o Mococa e Moraci, Espuma da Cerveja. Bom dia!

0: 5:33.
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4: São 5:34. Você está na sintonia da Paranaíba 94.7, o programa As Campeãs Sertanejas. É, vamos seguindo em frente com o nosso programa, mandando um abraço lá para meu amigo Peninha, do bairro Afonso Pena, né, que está lá curtindo nosso programa. A Cileuza, da Avenida Pitangui. Meu amigo Wellington Tomás, de Ituiutaba, Minas Gerais, né? Bom dia para você, meu amigo. Abraçando aqui também o meu amigo Zé.

Zezão, né, lá da Walter Barra, curtindo o nosso programa. Grande abraço para você, meu amigo. Abraçando aqui também a Rita Balier, da Fazenda Santa Maria, seu esposo Alaide de Paula Júnior, a Salma da Rua Goiás, também curtindo o nosso programa. Um abraço lá para o meu amigo Raimundo do Piqui, também curtindo o nosso programa. Obrigado aí pela audiência. Vamos de música no nosso programa, trazendo agora o Trio da Vitória, Velho Moquiço. Em seguida, o Belmonte Amaraí, Desventura. Depois, o Tinoco e Tinoquinho, Brasil Caipira. E fechando com Zique Zeca, Fazenda São Francisco.

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2: 5:47.
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5: É a Paranaíba de Itumbiara 94.7. O programa Bom Dia, aliás, as campeãs sertanejas. São 5:49, né? Vamos seguindo em frente com o nosso programa. Deixa eu pegar um alô do meu amigo Domingão. Bom dia, meu amigo.
6: Amigo Frank Gaspar, companheiro de todas as horas, você é amigo de verdade, você não tem falsidade com você, você é companheiro mesmo. Se você puder, roda a música Franguinho na Panela, só não pode abambar, porque senão explode. Eu vou oferecer pro meu amigo Alas Automecânica, ali na Celso Maíra, nessa hora ele tá tirando um leitinho ali na chácara dele. Segura, meu amigo Alas Automecânica. Oferecer para o meu grande amigo Betinho do Sossó, meu grande amigo Juquinha da Saúde, meu grande amigo Jorge ali na Fazenda Bom Jardim, meu grande amigo André, meu grande amigo Edson Gonçalves, meu grande amigo João Corninho. Muito obrigado, meu.
5: Grande abraço para você, meu amigo. Tudo de bom. Ótimo domingo aí para você, meu amigo. Abraço ali o Luciano do Frango Assado também curtindo nosso programa. Meu amigo Heleno do Morado dos Sonhos, né? Curtindo nosso programa. Meu amigo Zezão do Bairro Planalto, né? Que agora tá na Fazenda Ponte Funda. A Elaine, né? Filha da Dorinha lá no Rancho Vale do Paranaíba. Um abração também lá para o meu amigo

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2: Alô, Brasil! Está no ar o programa Viva a Vida, da Pastoral da Criança.
3: Olá, amigo e amiga do Viva a Vida. Que bom ter você com a gente.
2: No programa de hoje, nós vamos conversar sobre a força da comunidade organizada.
3: Desde o início, a vida em comunidade não foi apenas uma escolha, mas uma maneira do ser humano sobreviver às adversidades.
2: A participação em uma comunidade organizada traz inúmeros benefícios individuais e coletivos, como a conquista dos direitos ao trabalho, à saúde, à moradia, ao transporte, à cultura, ao lazer, entre outros.
3: Continue aqui com a gente e saiba mais sobre a força da comunidade organizada.

0: A força da comunidade reside na união de pessoas em torno de propósitos, valores ou interesses comuns, criando um espaço de diálogo, pertencimento e confiança.
1: Para conversar sobre a importância de participar de uma comunidade forte e engajada, nós convidamos a Maria das Graças Silva Gervásio, assistente social e membro da equipe de apoio às dioceses na Coordenação Nacional da Pastoral da Criança. Maria das Graças, o que é uma comunidade organizada?
2: Comunidade organizada é o processo onde as pessoas, a partir da necessidade de alcançar objetivos comuns, se mobilizam, se articulam e promovem ações coletivas que visam garantir desde melhorias para um bairro, como faz uma associação de moradores, por exemplo, a outros benefícios de acordo com o objetivo do processo de articulação. Podem surgir a partir

0: Daí, diferentes grupos. Grupos de autoajuda, grupos religiosos, grupo de jovens, entre outros. O importante é a consciência das pessoas de que sozinhas tudo ficaria mais difícil.
1: Maria das Graças, quais são as vantagens de viver numa comunidade organizada?
0: São muitas as vantagens, principalmente pela consciência das pessoas de que o resultado da organização é para a coletividade. Tem, por exemplo, a questão da solidariedade. Sabemos que, quando podemos contar com uma rede de apoio, temos maior poder de negociação diante das reivindicações, junto principalmente aos órgãos públicos. Sem contar que é uma forma de fortalecimento dos laços e ajuda mútua para buscar atender às necessidades de uma comunidade, como saneamento básico, unidade de saúde, creche, entre outras demandas.
2: Qual é o poder transformador do convívio social?
0: Penso que o poder transformador está na união. Na medida em que as pessoas se unem, fortalece um convívio social e a transformação que acontece é uma contribuição para todos, porque é a coletividade que representa uma comunidade. Se tem coletividade, tem convívio, tem partilha das necessidades, mas também das alegrias e das conquistas.
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1: Hoje, vemos que as pessoas estão mais individualistas. Maria das Graças, como isso impacta na vizinhança?
0: Infelizmente, o individualismo é uma realidade nos dias atuais. Já não se percebe, principalmente nas comunidades urbanas, a convivência com a vizinhança, de bater na porta, de tomar um café da tarde, de partilhar sua vida, algo que sempre foi tão forte entre vizinhos. Até mesmo aquele papo na calçada ao final da tarde, que era tão comum nas pequenas cidades, hoje é difícil de se ver. Um dos motivos pode ser a correria do dia a dia, mas também pode ser a falta de uma política de segurança, fazendo com que as pessoas não se sintam mais seguras em colocar suas cadeiras na calçada e conversar da sua vida cotidiana.
2: A tecnologia pode ser considerada uma das causas desse individualismo?
0: Acredito que sim. Ao mesmo tempo que a tecnologia vem para nos ajudar nos contatos, na agilidade da comunicação, ela atua como um acelerador do individualismo contemporâneo, como dizem os especialistas, porque promove a autonomia, mas também o rompimento do convívio e, às vezes, até mesmo das relações que já estavam, de certo modo, fragilizadas. Assim, as pessoas se isolam, não achando necessários os encontros físicos, gerando muitas vezes o isolamento social. E quando acontecem as interações, são rápidas e superficiais.
1: Um dos aspectos que mostra a força da comunidade é o voluntariado. Maria das Graças, como motivar mais pessoas para o voluntariado?
0: Com certeza. Quando a pessoa reconhece a força da comunidade, se coloca à disposição, doa o seu tempo, suas habilidades para um bem maior. E na medida que esse voluntariado se fortalece, quem ganha é a comunidade, bem como todas as pessoas que ali vivem. Porque esse voluntariado gera solidariedade, partilha, empatia, trabalho em equipe. Tomemos, por exemplo, o trabalho da Pastoral da Criança. É a força do voluntariado que em missão vai ao encontro das famílias para escutar suas necessidades e buscar quem possa atendê-las. Com isso acontece a transformação social, a mudança das estruturas para garantir os direitos das crianças e gestantes.
2: Maria das Graças, que mensagem você gostaria de deixar para os nossos ouvintes?
0: A mensagem que eu deixo é de incentivo. O importante é não desanimar diante dos desafios que se apresentam. Ao contrário, procure se engajar, começando por você, porque sei que tem algo a oferecer, e sendo testemunha para outras pessoas. Fortaleça no seu território, na sua comunidade, as iniciativas de articulação e organização, porque o resultado, com certeza, é a melhoria da qualidade de vida, seja na parte da educação, da saúde, do meio ambiente. Todos têm a ganhar com a sua participação.

0: E agora vamos ouvir o que a turma do Viva a Vida preparou para o programa de hoje.
1: Olha, eu tiro o chapéu pra esse povo que é voluntário.
2: Ora, por quê?
1: Porque eles trabalham muito e sem ganhar nada. É incrível como tem gente que se preocupa com as pessoas.
2: Isso é. Acontece uma desgraça, lá estão os voluntários pra ajudar. Precisa ajudar uma obra social? Já aparecem os voluntários. Precisa ajudar em um evento? Os voluntários não faltam.
1: Eles têm um grande coração e muita vontade de melhorar o mundo.
2: É, que gente legal, hein?
1: É.
3: E agora, nós vamos conversar com a Maria Inês Monteiro de Freitas, coordenadora nacional da Pastoral da Criança. Maria Inês, que vantagem tem uma comunidade que pode contar com a ajuda do líder da Pastoral da Criança?
4: A força da comunidade é um tema muito importante, pois não existe força de transformação maior do que uma comunidade organizada e com metas claras para o bem de todos. Nem sempre é fácil unir as pessoas atualmente, porque cada vez mais vemos pessoas conectadas com seus próprios interesses e deixando a participação comunitária de lado. Contudo, temos que pensar positivo, ter esperança para acreditar nessa força capaz de alcançar melhor qualidade de vida, respeito e dignidade para nossas gestantes, crianças e famílias. Quando as pessoas, os vizinhos se ajudam e trabalham juntos, criam um ambiente de apoio, respeito e solidariedade. Em momentos de dificuldade, a comunidade oferece acolhimento e incentivo, mostrando que ninguém precisa enfrentar os desafios sozinhos. A Pastoral da Criança soma esse esforço com todos que sonham e luta por uma comunidade forte que quer o bem-estar de todos. Um forte abraço.

0: No programa de hoje, nós temos a alegria de conversar também com o João Vitor Sobrinho, articulador e líder da Pastoral da Criança na cidade de Cruz, diocese de Sobral, estado do Ceará. João Vitor, como o trabalho do articulador da Pastoral da Criança faz a diferença na comunidade?
1: O trabalho do articulador faz a diferença porque ele é a voz e os olhos da comunidade na defesa dos direitos. O nosso papel fundamental é o controle social. Nós observamos, acompanhamos e temos a coragem de cobrar políticas públicas que realmente funcionem. Fazer a diferença é lutar para que não falte o acesso a medicamentos, denunciar o descaso e garantir que os direitos das nossas crianças não fiquem apenas no papel. Articulamos soluções e exigimos respeito, porque cuidar da infância é uma responsabilidade política e social. Fazemos tudo isso com um único propósito, para que todas as crianças tenham vida. Viva a vida!
0: Vamos ouvir a mensagem de Dom Frei Severino Klasen, arcebispo de Maringá, Paraná, e presidente da Pastoral da Criança.
2: A comunidade é o espaço de acolhimento, partilha e apoio mútuo, onde cada membro é chamado a exercer a caridade, a solidariedade e o amor ao próximo. Na Pastoral da Criança, acreditamos que ninguém cresce sozinho. A participação ativa na comunidade fortalece a fé, promove valores de respeito e união e desperta o compromisso com o bem comum. A força da comunidade transforma vidas e contribui para a construção de uma sociedade mais humana e solidária, que tenha a capacidade de promover mudanças positivas na sociedade. Através da participação ativa, as pessoas conseguem se unir por melhores condições de vida. A união faz com que as diferenças sejam respeitadas e que cada pessoa possa contribuir com seus talentos e experiências. E por isso a comunidade é o espaço também do apoio.

0: apoio, da âncora de um poder se proteger e cuidar dos outros. E como é bom termos boas amizades na nossa comunidade, porque ela nos aproxima e ela nos protege. Que Deus abençoe e fortaleça nossas comunidades.
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3: Por hoje é só, gente. O nosso programa está terminando.
4: Obrigada pela sua audiência. Visite o nosso site www.pastoraldacrianca.org.br.
3: E a gente gostaria de terminar com as palavras da saudosa doutora Zilda Arns Neumann, fundadora da Pastoral da Criança, que dizia:
4: a gente não pode estar feliz enquanto não acompanharmos todas as crianças pobres.
3: Tchau, gente. Até o próximo Viva a Vida.
4: Até lá, pessoal.
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0: 6:16.
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3: Você está na sintonia da Paranaíba 94.7, o programa As Campeãs Sertanejas. São 6:16, né? Vamos seguindo em frente com o nosso programa, trazendo mais música aí para o pessoal, né? Essa próxima música vai lá para meu amigo Décio Eustáquio, da rua Arlindo Vilela. E tá a fim de ouvir Linda Bancária com o Tião Carreira e Pardinho, né? Oferecendo para mim, muito obrigado, para a sua amiga Salma, da rua Goiás, para o Juquinha da Saúde, para o amigo Pedrado e a esposa Isabel, e também lá para o amigo José Carlos Carol. Depois, né, tem o Zé do Rancho, Zé do Pinho, Meu Sítio, Meu Paraíso. Em seguida, Nete Dorinho, Cachoeira de Emas. E fechando com Iaraí e Jaci, Sabiá lá na Gaiola.

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1: 6:29.
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3: 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Você está na sintonia da Paranaíba 94.7, programas campeãs sertanejas. Daqui a pouquinho, a partir das 7 da manhã, tem a Santa Missa lá direto da Catedral de Santa Rita de Cássia. Vamos seguindo em frente.

0: com o nosso programa. Deixa eu pegar um alô do meu amigo Zezão. O Zezão lá do bairro Planalto, que agora está na Fazenda Ponte Funda. Bom dia, meu amigo.
1: Bom dia, Frank. É o Zezão aqui da Ponte Funda. Queria te pedir uma música aí, não sei se você conhece a pessoa que canta. É José Mendes. É, não aperta Paris. Não aperta. Acho que é esse o nome da música. E oferecendo para minha paixão, para o meu irmão Antônio, minha cunhada Tereza, para o meu filho Rodrigo, Patrício, Renan, Nedim, para minha cunhada Ruth, que está aqui em casa, para o Helena, namorado do sonho, o Pedro aqui na Fazenda Trindade, o Joker no Planalto, Luciano Frangassado e Família, e para vocês aí da rádio, todos que gostarem da música. Um bom dia, um bom domingo, bom final de semana para você, que Deus abençoe.
0: Grande abraço para você, meu amigo, hein? Por incrível que eu achei essa música rapidinho aqui, tá fácil, viu? É, vou rodar para você então, é a música Não Aperta Aparício, do José Mendes. É, depois, né, tem o Zilizalo, Tango da Meia-Noite, em seguida o Delmir e Delmon, Juras Mentirosas, depois o Tibagi Miltinho, Por Que Me Desprezas, e fechando com o Jacó e Jacózinho, Sete Irmãos. São 6:31 agora.
2: Esta é a história de um tal de Aparício, índio maleva e muito mal acostumado a fazer confusão em bailes e festas muito gaúchas. Abre a cordiona, companheiro.

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2: 6:47.
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6: 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Você está na sintonia da Paranaíba 94.7, o programa As Campeãs Sertanejas. São 6:47, né? Atender meu amigo Luiz Cabeção, né? Bom dia, meu amigo.
7: Bom dia, meu amigo Frank Gaspar. É o Frank Gaspar. Ô Frank, queria pedir uma música aí, Igrejinha da Serra, com Praião e Prainha. E ofereço minha esposa Rosana, ofereço para Yasmin, ofereço meus irmãos lá na Fazenda Trindade. E para quem gosta da música aí, ofereço para minha tia Marli lá no Panamá também, meu primo Alex, meu. E para quem gosta da música aí, meu amigo, tenha um bom dia aí, que Deus te abençoe aí, que abençoe todo mundo da Rádio Paranaíba aí. Bom trabalho para você aí.
6: Então, um grande abraço, meu amigo. Tudo de bom. Um ótimo domingo aí para você. Vamos então. Mas primeiramente eu quero atender minha amiga Maria da Horta, lá de Araporã. Ela pediu a Linda Menina com Praião e Prainha, né? Um abraço para você, minha amiga Maria. Depois tem o Douglas Cial, Coração Não Chora. Em seguida o Dino Frank Moraí, Caboclo Centenário. Fechando com Praião e Prainha, Igrejinha da Serra.

0: Bem, gente, assim chegamos ao final de mais um programa, o As Campeãs Sertanejas, né? Que estará de volta amanhã, domingo que vem, com muita música para vocês. Depois da missa, às 8 horas, tem o programa O Paranaíba no Sertão, né? E aguardo a sua participação. Um grande abraço, fiquem com Deus e até domingo que vem, né? Fique agora, então, com a Santa Missa.
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2: 6:57.
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2: Menezes, Juvenil Luiz Sobrinho, Juversina de Paula e Souza, Larissa Gonçalves, Lindóia Carvalho, Luciano Momenté, Luiz Antônio Fernandes, Manuel de Faria, Maria Braga de Carvalho, Maria das Dores, Maria das Graças Lima da Silva, Maria de Lourdes de Moura, Maria de Lourdes Silva, Maria do Pudim, Maria dos Anjos da Silva Alves, Maria Júlia Oliveira da Silva, Maria Leonice, Maria Luísa Martins, Maria Nalva, Maria Teodora de Jesus, Mariano Ferreira de Paiva, Marina Momenté, Marisa da Mota, Marisa Momenté, Marluce Ferreira Duarte, Matheus Custódio Alves, Belchior Pereira Martins Sobrinho, Miguel Araújo Machado, Mônica Batista Rosa, Nair Lessenecha Horta, Narson Rodrigues Galvão Júnior, Niciele Alves da Silva, Olímpia de Jesus, Olinda Alves Otero, Onísia e Rubico, Otávio Otero, Paulo Pereira Garcia, Paulo Ronaldo da Silva, Pedro Gonçalves da Silva, pelas almas aflitas, Rafael Hiero Souza Santo, Regiane Guimarães, Renan Roberto Martins, Ricardo de Paula, Rivalino José de Andrade, Rodrigo Vieira, Rui Sebastião de Moura, Sebastiana Rosa dos Santos, Sebastião Francisco da Costa, Severiano Alves, Silvio Pereira Garcia, Sônia Santos Paiva, Targino Pinto da Cunha, Tereza de Jesus do Carmo Alves, Tereza Maria da Silva Mendes, Tertuliano de Almeida Neto, Thales Naves Alves Machado, Tiago Barros Fidelis, Ubiraci Vieira Júnior, Valquíria Otero Cotrim, Walter Otero. Em ação de graça, Nossa Senhora Aparecida, Santa Luzia, São Jorge Guerreiro, pela saúde de Elias Oliveira, família Martins de Almeida. Irmãos e irmãs, neste dia santo de domingo, a Igreja celebra a solenidade dos apóstolos Pedro e Paulo, colunas da Igreja. Pelo martírio, São Pedro e São Paulo testemunham a fidelidade ao projeto de Deus, entregando suas vidas a exemplo de Cristo. Unamo-nos na fé, na esperança e na caridade ao Papa Leão, pastor universal da Igreja, para que sua vocação e a sua missão sejam sustentadas pela graça de Deus e pela intercessão de Pedro e Paulo. Iniciemos cantando.

0: Em nome do Pai, do Filho e do Espírito Santo.
1: Amém.
0: Que a graça de nosso Senhor Jesus Cristo, o amor do Pai e a comunhão do Espírito Santo estejam convosco.
2: Bendito seja Deus que nos reuniu no amor de Cristo.
0: Queridos irmãos, queridos ouvintes da Rádio Paranaíba, bom dia.
2: Bom dia.
0: Sejam bem-vindos. Hoje nós celebramos duas colunas da igreja, Pedro e Paulo, São Pedro e São Paulo. Vamos pedir perdão a Jesus, também nós somos chamados, como Pedro, como Paulo, para uma missão. Nem sempre a gente se coloca a serviço do chamado de Deus. Por isso peçamos perdão.

0: Que Deus, Pai misericordioso, tenha compaixão de nós, perdoe os nossos pecados e nos conduz à vida eterna.
1: Amém.

Deus, que hoje nos concedeis a santa alegria de festejar os apóstolos São Pedro e São Paulo, dai a vossa igreja seguir em todos os ensinamentos desses apóstolos, que nos deram os fundamentos da fé. Por nosso Senhor Jesus Cristo, vosso Filho, que é Deus, e convosco vive e reina na unidade do Espírito Santo, por todos os séculos dos

Leitura dos Atos dos Apóstolos. Naqueles dias, o rei Herodes prendeu alguns membros da igreja para torturá-lo. Mandou matar a espada Tiago, irmão de João. Vendo que isso agradava aos judeus, mandou também prender a Pedro. Eram os dias dos pães ázimos. Depois de prender a Pedro, Herodes colocou-o na prisão, guardado por 4 grupos de soldados, com 4 soldados cada um. Herodes tinha a intenção de apresentá-lo ao povo depois da festa da Páscoa. Então, Pedro era mantido na prisão. A igreja rezava continuamente a Deus por ele. Herodes estava para apresentá-lo. Naquela mesma

noite, Pedro dormia entre dois soldados, preso com duas correntes. Os guardas vigiavam a porta da prisão. Eis que apareceu o anjo do Senhor e uma luz iluminou a cela. O anjo tocou o ombro de Pedro, acordou-o e disse: Levanta-te depressa. As correntes caíram-lhe das mãos. O anjo continuou: Coloca o cinto e calça tuas sandálias. Pedro obedeceu e o anjo lhe disse: Põe tua capa e vem comigo. Pedro acompanhou e não sabia que era realidade o que estava acontecendo por meio do anjo, pois pensava que aquilo era uma visão. Depois de passarem pela primeira e segunda guarda, chegaram ao portão de ferro que dava para a cidade. O portão abriu-se sozinho. Eles saíram, caminharam por uma rua e logo depois o anjo o deixou. Então Pedro caiu em si e disse: Agora sei de fato que o Senhor enviou o seu anjo para me libertar do poder de Herodes e de tudo que o povo judeu esperava. Palavra do Senhor.

Leitura da segunda carta de São Paulo a Timóteo. Caríssimo, quanto a mim, eu já estou para ser derramada em sacrifício. Aproxima-se.

0: momento de minha partida. Combati o bom combate, completei a corrida, guardei a fé. Agora está reservada para mim a coroa da justiça. O Senhor, justo juiz, me dará naquele dia, e não somente a mim, mas também a todos os que esperam com amor a sua manifestação gloriosa. Mas o Senhor esteve a meu lado e me deu forças. Ele fez com que a mensagem fosse anunciada por mim integralmente e ouvida por todas as nações, e eu fui libertado da boca do leão. O Senhor me libertará de todo o mal e me salvará para o seu reino celeste. A Ele a glória pelos séculos dos séculos. Amém. Palavra do Senhor.
1: Graças a Deus.

Naquele tempo, Jesus foi à região de Cesareia de Felipe e ali perguntou a seus discípulos: quem diz os homens ser o Filho do Homem? Eles responderam: alguns dizem que é João Batista, outros que é Elias, outros ainda que é Jeremias ou algum dos profetas. Então Jesus lhes perguntou: e vós, quem dizeis que eu sou? Simão Pedro respondeu: tu és o Messias, o Filho do Deus vivo. Respondendo, Jesus lhe disse: feliz és tu, Simão, filho de Jonas, porque não foi um ser humano que te revelou isso, mas o meu Pai que está no céu. Por isso eu te digo que tu és Pedro, e sobre essa pedra construirei a minha igreja, e o poder do inferno nunca poderá vencê-la. E eu te darei as chaves do reino dos céus. Tudo que tu ligares na terra será ligado nos céus, e tudo que tu desligares na terra será desligado nos céus.

Queridos irmãos e irmãs, hoje nós celebramos a festa desses dois grandes apóstolos, Pedro e Paulo. Pedro e Paulo.

tiveram o chamado de Deus. Pedro era um pescador, quando lançava as redes no mar da Galileia, Pedro, irmão de André. E foi isto que Jesus chamou. E a partir dali, tudo muda na vida daquele pescador. Hoje eu te farei pescador de homens. Pedro, um homem de uma personalidade muito forte, mandão, reclamão, mas foi esse que Jesus escolheu. E por isso, a igreja, de acordo com a tradição da igreja, Pedro e Paulo morreram entre os anos 64 e 67, quando houve uma grande perseguição de Nero aos cristãos. O resto mortal de Pedro estão na Basílica de São Pedro, em Roma, um dos túmulos mais visitados. É o túmulo de São Pedro. Os restos mortais de Paulo estão no mausoléu, também em Roma, na Basílica de São Paulo, fora dos muros. Você entra na Basílica, você vê num lugar determinado na Basílica as correntes que Paulo foi aprisionado durante 2 anos em Jerusalém, depois foi mandado para Roma. Pedro e Paulo tiveram caminhos diferentes. Pedro era um homem prático, um pescador. Paulo, o homem de Tarso, uma família nobre, porque era cidadão romano, um homem de muito conhecimento, escreveu 12 cartas que são atribuídas a ele no Novo Testamento. Mas, conforme os estudiosos, apenas 7 que são autênticas de Paulo. Mas Paulo teve, se Pedro estava lançando as redes, quando o Senhor o chama, Simão Pedro, Paulo era perseguidor dos cristãos, chamava-se Saulo. Saulo, quando perseguia os cristãos de Damasco, Deus toca no coração de Saulo. Saulo, Saulo, por que me persegue? Saulo ficou cego e a partir dali, tudo muda na vida daquele homem. E vai dizer, eu sou um judeu, eu sou da tribo de Benjamim, eu sou um fariseu. Mas a partir do momento que Jesus toca no coração daquele homem, tudo muda na vida de Paulo. Nós vimos aqui na segunda leitura, quando Paulo está para morrer, ele vai dizer, combati com bom combate, terminei a minha corrida, mas eu mantive a minha fé. Paulo teve uma vida de muitas, pelo menos 3 grandes viagens missionárias fora da Palestina, que levou o cristianismo a muitos lugares. Quanta decepção que Paulo teve para pregar o Evangelho. Certa vez estava em Atenas pregando o Evangelho. Os gregos não acreditavam na ressurreição e falaram para ele, nós te ouviremos outro dia. Foi saindo de um a um. No Areópago, terra dos filósofos. Mas mesmo assim, Paulo não abandonou. Ele foi para Corinto, e ali em Corinto, ele pregou o Evangelho. Pedro, nós vimos na primeira leitura, Pedro foi preso, acorrentado. Herodes mandou mandar alguns cristãos, mandou matar Tiago Maior, e mandou prender Pedro, mas Deus liberta Pedro da prisão, porque Deus tinha uma missão muito grande para ele. Jesus tinha uma missão muito grande para ele.

0: quem é Jesus? Muitos diziam que fosse, pensava que fosse um grande profeta. O povo não conhecia Jesus. Pensava que fosse um grande profeta. Herodes pensava que fosse João Batista, que ele havia mandado decapitar. Outros pensavam que fosse Elias ou Jeremias. Mas Jesus resolve perguntar para aqueles que estão próximo dele. Aquele que ele havia escolhido para formar parte do grupo dos doze. Para vocês, quem eu sou? E a resposta vem da boca de Pedro. Tu és o Messias, o Filho de Deus. E por isso que Jesus vai dizer, Simão, filho de Jonas, não foi nenhum ser humano que te revelou isso. Mas foi meu Pai que te revelou isso, por isso que tu és pedra. E a partir dali, Pedro tem a liderança de conduzir o barco de Jesus Cristo. Pedro se torna o primeiro Papa da Igreja. Hoje, nós rezamos também pelo Papa, é dia do Papa. Ele se torna esse grande mensageiro de Deus. Jesus vai dizer para ele aqui, eu te darei a chave do reino dos céus. Tudo que tu ligares no céu será ligado. Tudo que tu desligares na terra será desligado. Pedro tem a missão nobre de conduzir a igreja. Então, queridos irmãos, o Senhor continua nos chamando também para a missão. Hoje, na comunidade, na liturgia, na pastoral familiar, na pastoral com as crianças, no trabalho com a juventude, no trabalho com os doentes, no trabalho com os imigrantes, em diversos pastorais da igreja, o Senhor nos chama. E muitas vezes nós abandonamos o barco por pequenas coisas, desentendimento. Ah, porque o padre falou alguma coisa que eu não gostei, o irmão falou alguma coisa que eu não gostei. Esses dois homens foram presos, sofreram. Quanta decepção que Pedro e Paulo sofreram por causa da pregação do Evangelho. Quem conduz a igreja é o Espírito Santo de Deus. É o Espírito Santo de Deus. Depois de Pedro, quantos papas que passaram pela Basílica de Roma? Quantos papas? Papas que foram humilhados, papas que foram presos na época, por exemplo, de Napoleão. Foi uma época difícil também para a igreja. Dois papas, um papa foi humilhado, outro papa morreu no exílio, não poderia estar na basílica ali. Mas a igreja continua, o barco continua, a nossa missão continua, o Senhor continua nos chamando também para pregar o Evangelho. E Jesus pergunta para cada um de nós, como perguntou para Simão: Simão, tu me amas? Apascenta as minhas ovelhas. Então, queridos irmãos, nesse dia de hoje, vamos rezar pelo Papa Leão, Leão 14, que conduz a Igreja de Cristo, para que a Igreja possa viver, nós possamos viver a unidade, a comunhão, na missão que o Senhor nos chama e nos constitui como povo de Deus, como Assembleia Santa, como Igreja. Que Deus abençoe a cada um de nós. Louvado seja o nome do Senhor. Creio em um só Deus, Pai Todo-Poderoso, Criador do céu e da terra, de todas as coisas visíveis e invisíveis. Creio em um só Senhor, Jesus Cristo, Filho unigênito de Deus,
1: nascido do Pai antes de todos os séculos, Deus de Deus, luz da luz, Deus verdadeiro de Deus verdadeiro, gerado, não criado, consubstancial ao Pai. Por Ele todas as coisas foram feitas, e por nós homens, e para nós.

0: salvação desceu dos céus e se fez homem.
1: Virgem Maria,
0: e se fez homem.
1: Também por nós foi crucificado sobre Pôncio Pilatos, padeceu e foi sepultado, ressuscitou ao terceiro dia, conforme as Escrituras, e subiu aos céus, onde está sentado à direita do Pai, e de novo há de vir em sua glória, para julgar os vivos e os mortos, e o seu reino não terá fim. Creio na Igreja Santa, Senhor que dá vida, e procede do Pai e do Filho, e com o Pai e o Filho é adorado e glorificado. Ele que falou pelos profetas. Creio na Igreja, una, santa, católica e apostólica. Professo só batismo para a remissão dos pecados e espero a ressurreição dos mortos e a vida do mundo que há de vir. Amém. Edificado sobre o fundamento dos apóstolos e profetas, somos constituídos como povo sacerdotal, participando, pois, do único sacerdócio de Cristo. Elevemos ao Pai as nossas orações em favor de toda a família humana. Ó Pai Santo, fazei-nos crescer na unidade.
2: O sucessor de São Pedro, o bispo de Roma, preside na caridade a todas as igrejas. Peçamos pelo nosso Papa, Leão XIV, e pela comunidade cristã de Roma, para que proclamem com a sua vida a fé no Filho de Deus.
0: Ó Pai Santo, fazei-nos crescer na unidade.
2: Em comunhão com Roma, o bispo é o princípio visível de unidade da igreja local. Intercedamos pelo nosso bispo Dom José Aparecido e pelos presbíteros e diáconos de nossa diocese, para que exerçam seu serviço ao povo de Deus com responsabilidade.
0: Ó Pai Santo, fazei-nos crescer na unidade.
2: Consagrados por um só batismo, compartilhamos a fé no Senhor Jesus com todos os cristãos. Rezemos por nós e por nossos irmãos e irmãs de outras igrejas e comunidades eclesiais, para que caminhemos em direção à plena unidade.
0: Ó Pai Santo, fazei-nos crescer na unidade.
2: Peregrina na história, a Igreja traz o tesouro da vida nova em vasos de barro. Oremos pelas pessoas que foram feridas dentro de nossas comunidades, para que encontrem a paz, a cura e a justiça.
0: Ó Pai Santo, fazei-nos crescer na unidade.
1: Pai Santo, vivendo em comunhão com o Filho no Espírito Santo, vos revelastes a nós com o mistério de unidade na diversidade. Concedei que, reconhecendo-nos na comunhão de uma só família, a nossa vida se apresente diante de vós como oferenda agradável. Por Cristo nosso Senhor.
0: Amém.

0: Orai, irmãos e irmãs, para que o meu e o vosso sacrifício seja aceito por Deus Pai e Todo-Poderoso.
1: Receba, ó Senhor, por tuas mãos este sacrifício para a glória do seu nome, para o nosso bem de toda a Santa Igreja.
0: Oração dos vossos apóstolos, Senhor, acompanhe as oferendas que vos apresentamos para serem consagradas, e volva para vós o nosso coração ao celebrarmos este sacrifício por Cristo nosso Senhor.
1: Amém.
0: O Senhor esteja convosco.
1: Ele está no meio de nós.
0: Orações ao alto.
1: O nosso coração está em Deus.
0: Demos graças ao Senhor nosso Deus.
1: É o nosso dever e a nossa salvação.
0: Na verdade, é digno e justo, é nosso dever e salvação, dar-vos graça, sempre e em todo lugar. Senhor Pai Santo, Deus Eterno e Todo-Poderoso, por Cristo. Hoje, vós nos concedeis alegria de festejar os apóstolos São Pedro e São Paulo. Pedro, primeiro a confessar a fé em Cristo, fundou a igreja primitiva, sob herança de Israel. Paulo, mestre e doutor da fé, iluminou as profundezas do mistério e anunciou o Evangelho a todas as nações. Assim, por diferentes meios, os dois congregaram a única família de Cristo e, unidos pela coroa do martírio, recebem hoje, por toda a terra, a mesma veneração. Por isso, com todos os anjos e santos, nós os louvamos sem cessar, cantamos a uma só voz.

0: Pai de misericórdia, quem sobe nossos louvores, suplicante vos rogamos e pedimos, por Jesus Cristo, vosso Filho e Senhor nosso, que aceiteis e abençoeis esses dons, essas oferendas, esse sacrifício puro e santo, que oferecemos, antes de tudo, pela vossa Igreja Santa e Católica. Concedei-lhe paz e proteção, unindo-a no seu corpo, governando-a por toda a terra. Em comunhão com vosso servo Papa Leão, nosso Bispo José Aparecido, e todos que guardam a fé católica, receberam dos apóstolos.
1: Abençoai nossa oferenda, ó Senhor.
0: Lembrai-vos, ó Pai, dos vossos filhos e filhas, e de todos que circundam esse altar, dos quais conheceis a fé e a dedicação ao vosso serviço. Por eles nós os oferecemos e também eles os oferecem esse sacrifício de louvor por si e por todos os seus, e elevam a vós as suas preces. Deus eterno, vivo e verdadeiro, para alcançar o perdão de suas faltas, a segurança em suas vidas e a salvação que esperam.
1: Lembrai-vos, ó Pai, dos vossos filhos.
0: Em comunhão com toda a Igreja, celebramos em primeiro lugar a memória da Mãe de nosso Deus e Senhor Jesus Cristo, a gloriosa sempre Virgem Maria e a de seu esposo São José, e também dos santos apóstolos e mártires, Pedro e Paulo, André, Tiago e João, Tomé, Tiago e Felipe, Bartolomeu e Mateus, Simão e Tadeu, Lino, Creto, Clemente, Sisto, Cornélio, Cipriano, Lourenço e Crisógono, João e Paulo, Cosme e Damião, e a de todos os vossos santos, por seus méritos e preces, concedei-nos sem cessar a vossa proteção.
1: Em comunhão com os vossos santos, vos louvamos.
0: Aceitai, ó Pai, com bondade a oração dos vossos servos e de toda a vossa família. Dai-nos sempre a vossa paz, livrai-nos da condenação eterna e acolhei-nos entre os vossos eleitos. Dignai-vos, ó Pai, aceitar, abençoar, santificar essas oferendas. Recebei-as como sacrifício espiritual perfeito, a fim de que se tornem para nós o corpo de vosso amado Filho e o sangue do vosso amado Filho, nosso Senhor Jesus Cristo.
1: Enviai o vosso Espírito Santo.
0: Na véspera de sua paixão, ele tomou o pão em suas santas e veneráveis mãos. Elevou os olhos ao céu, a vós, ó Pai Todo-Poderoso. Pronunciou a bênção de ação de graças. Partiu o pão e o deu a seus discípulos, dizendo: Tomai todos e comei. Isto é o meu corpo, que será entregue por vós.

Do mesmo modo, no fim da ceia, ele tomou esse precioso cálice em suas santas e veneráveis mãos, pronunciou novamente a bênção de ação de graças e o deu a seus discípulos, dizendo: Tomai todos e bebei. Este é o cálice do meu sangue, o sangue da nova e eterna aliança, que será derramado por vós e por todos, para a remissão dos pecados. Fazer glória de mim.

0: Mistério da fé.
1: Anunciamos, Senhor, a vossa morte e proclamamos a vossa ressurreição. Vinde, Senhor Jesus.
0: Celebrando, pois, a memória da bem-aventurada paixão do vosso Filho, da sua ressurreição dentre os mortos, gloriosa ascensão aos céus, nós, vossos servos, e também vosso povo santo, vos oferecemos, ó Pai, dentre os bens que nos destes, o sacrifício puro, santo e imaculado, pão santo da vida eterna, e cálice da perpétua salvação. Recebei, ó Pai, com olhar benigno esta oferta, como recebestes os dons do justo Abel, o sacrifício do nosso patriarca Abraão, e a oblação pura e santa do sumo sacerdote Melquisedeque.
1: Aceitai, ó Senhor, a nossa oferta.
0: Suplicante vos pedimos, ó Deus onipotente, que esta nossa oferenda seja levada à vossa presença, no altar do céu, pelas mãos do vosso santo anjo, para que todos nós, participando deste altar, em comunhão com o santíssimo corpo e sangue do vosso Filho, sejamos repletos de todas as graças e bênçãos do céu.
1: O Espírito nos una num só corpo.
0: Lembrai-vos, ó Pai, dos vossos filhos e filhas, que nos precederam com o sinal da fé e dormem o sono da paz. A eles e a todos que descansam no Cristo, concedei o repouso, a luz e a paz.
1: Concedei-lhes, ó Senhor, a luz eterna.
0: E a todos nós, pecadores, que esperamos na vossa infinita misericórdia, concedei não por nossos méritos, mas por vossa bondade, o convívio dos apóstolos e mártires, João Batista e Estevão, Matias e Barnabé, Inácio e Alexandre, Marcelino e Pedro, Felicidade e Perpétua, Águida e Luzia, Inês, Cecília, Anastácia, de todos os vossos santos, por Cristo nosso Senhor. Por Ele, não cessais de criar, santificar, vivificar, abençoar esses bens, distribuí-los entre nós.

0: Queridos irmãos, somos chamados de filhos de Deus, e realmente somos. Por isso podemos rezar confiantes. Pai nosso,
1: que estais no céu, santificado seja o vosso nome. Venha a nós o vosso reino. Seja feita a vossa vontade, assim na terra como no céu. O pão nosso de cada dia nos dai hoje. Perdoai as nossas ofensas, assim como nós perdoamos a quem nos tem ofendido. E não nos deixeis cair em tentação, mas livrai-nos do mal.
0: Livrai-nos de todos os males, ó Pai, e dai-nos hoje a vossa paz. Ajudados pela vossa misericórdia, sejamos sempre livres do pecado e protegidos de todos os perigos, enquanto aguardamos a feliz esperança e a vinda do nosso Salvador, Jesus Cristo.
1: Vossa é o reino, o poder e a glória para sempre.
0: Senhor Jesus Cristo, dissestes aos vossos apóstolos: eu vos deixo a paz, eu vos dou a minha paz. Não olhei os nossos pecados, mas a fé que anima a vossa igreja. Dai-lhe segundo o vosso desejo a paz e a unidade. Vós que sois Deus, com o Pai e o Espírito Santo.
2: Amém.
0: A paz do Senhor esteja sempre convosco.

0: Provai e vede como o Senhor é bom. Feliz de quem nele encontra o seu refúgio. Eis o Cordeiro de Deus, que tira o pecado do mundo.
1: Senhor, eu não sou digno de que entreis em minha morada, mas dizei uma palavra e serei salvo.

0: Refeitos por esse sacramento, concedei-nos, Senhor, viver de tal modo na vossa Igreja que, perseverando na fração do pão e no ensinamento dos apóstolos, enraizados no vosso amor, sejamos um só coração e uma só alma. Por Cristo nosso Senhor.
1: Amém.
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0: No próximo sábado é o nosso dia na novena do Divino Pai Eterno na cidade do Panamá. Então é a Paróquia Catedral, na missa das 19 horas. Então convido a vocês para participar conosco. Se você quiser ir a pé, você pode ir a pé. Se você quiser ir de carro, eu vou de carro. Tá? E então, mas às 19 horas, nós somos responsáveis por encerrar a novena do Pai Eterno. Então vamos participar desse momento importante, nós também como peregrinos do Pai Eterno. Somos romeiros, né, que caminhamos também uma terra, terra santa. Tem alguém fazendo aniversário aqui hoje, de nascimento, de casamento? Convido, se tiver alguém, por favor, então, vem aqui. A você que está em casa também, está celebrando o dom da vida, que Deus abençoe a vocês. Vamos cantar. Crede, crede. Muito bem, crede.

0: Deus te abençoe. O Senhor esteja convosco.
1: Ele está no meio de nós.
0: Abençoe-vos, Deus Todo-Poderoso, que vos deu por fundamento aquela fé proclamada com vigor pelo apóstolo Pedro e sobre a qual se edificou a igreja.
2: Amém.
0: E abençoe-vos, Deus Todo-Poderoso, Pai, Filho e Espírito Santo.
2: Amém.
0: Viva São Pedro e São Paulo!
1: Viva!
0: Viva Jesus Cristo!
1: Viva! Viva!

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1: 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Nova Paranaíba e a hora certa.
2: 8:07.
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3: Alô, Itumbiara, alô, região, alô, amigos, o meu bom dia. Está iniciando aqui pela Paranaíba mais um programão, o Paranaíba no Sertão. Hoje, domingo, dia 28 de junho de 2026, vamos juntinhos até às 11 da manhã com muita música para você. A apresentação é minha, Franklin Gaspar. A partir de agora, você faz a nossa programação. Basta ligar aqui para mim pelo 3431-8888 e pedir a sua música. Telefones liberados a partir de agora. Mas se você preferir, você pode utilizar o WhatsApp da Paranaíba. Basta mandar uma mensagem para mim dizendo seu nome, de onde você está falando e o seu pedido musical. Vamos começando muito bem o nosso programa de hoje com o Divino e Donizete, Livro da Mente. Em seguida, o João Mulato e Pardinho, De Novo em Teus Braços.

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2: 8:16.
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4: Você está na sintonia da Paranaíba, 94,7, o programa O Paranaíba no Sertão. São 8:18, né? Quero abraçar agora os nossos ouvintes ligadinho na Paranaíba, né? Alô, meu amigo Vicentão, lá da Copril, curtindo nosso programa. Bom dia para você, meu amigo. Abraçando aqui também a minha amiga a Selvita, lá curtindo o nosso programa. Abraçando aqui também a minha amiga a Maria da Horta, de Araporã, está lá curtindo o nosso programa. Grande abraço para você, minha amiga. Também abraçando aí os nossos ouvintes aqui pelo WhatsApp, já mandaram mensagem, né? A minha amiga Maria Barbosa, do bairro Paranaíba, daqui a pouquinho eu te atendo. A dona Domingas, da Vila Beatriz, ligadinha aqui no nosso programa também. A Elaine, filha da Dorinha, também ligadinha no nosso programa, lá no Rancho Vale do Paranaíba. O João Batista, do bairro Santa Inês. A Abigail, do bairro Afonso Pena. A minha amiga Adelaide, de Ituiutaba, Minas Gerais, que inclusive vai ser o próximo pedido agora, né? Meu amigo Rony, da Lanchonete Dom Bosco. E a Marilene, lá do Sebastião de Moura. Bom dia para você, minha amiga. E a minha amiga pediu, então, a minha amiga Adelaide está pedindo essa música, então, Anúncio de Jornal, com a Júlia Graciela, né? Um grande abraço para você, minha amiga Adelaide, né? Ela está pedindo essa música. Falando que o rádio não está pegando lá, né? Ouve aí pelo aplicativo, viu, minha amiga? Ou pelo aplicativo aí, que daqui a pouquinho deve estar voltando a rádio aí, viu? Deve ser a potência deve ter baixado um pouquinho. E depois da minha amiga Adelaide, né, um pedido lá da minha amiga Dorinha, da Cidade de Jardim. Ela que está afim de ouvir a música 60 Dias Apaixonada, né, do Chitãozinho Chororó, oferecendo aí para seu esposo divino, lá para a filha Elaine, lá no Rancho Vado Paranaíba, para sua amiga Lena, para a Dorinha, sua xará lá do Buriti 1, a Dorinha do Buriti 1, e também para a Maria da Horta e para o Mauri, lá em Buriti Alegre. Vamos ouvir então, primeiramente, Júlia Graciela, depois o Chitãozinho e Chororó.

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2: 8:25.
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6: Tá ligado na Paranaíba, tá bom demais. E o programa O Paranaíba no Sertão. São 8:25, 8:25. Vamos seguindo em frente com o nosso programa, mandando mais abraço aí aos nossos ouvintes, né? Um abraço lá para minha amiga Marilene, lá do Sebastião de Moura. Bom dia para você, minha amiga. A Marlene do bairro Planalto, também na sintonia. Um abraço lá para o Zé de Brito, do bairro Santa Inês, também curtindo o nosso programa. Alô, dona Domingas, da Vila Beatriz, grande abraço para a senhora. Um abraço lá para meu amigo Heleno, do Morada dos Sonhos, né, curtindo o nosso programa. Meu amigo Raimundo do Piqui, lá na sintonia, né, bom dia para você, meu amigo. Abraçando aí também o Marquinho Rei do Frango, lá na sintonia. Também abraçando aí o Leandro do Motax, né, o Leandro do Frete, curtindo o nosso programa. O Zé Paulo da Encomenda, também ligadinho na Paranaíba. Meu amigo Luiz, do Jornal Plural, também sempre na sintonia. Bom dia para você, meu amigo. O Val Tênis da Garagem, também curtindo o nosso programa. Um abraço lá para o professor Vanderlei, também sempre na sintonia, também no nosso programa. Aquele abraço. Meu amigo Peninha, do Barra Afonso Pena. Ah, o Rony, da Lanchonete Dom Bosco, também bom dia para você, meu amigo. O meu amigo Magué, da Rádio Olar, também ligadinho aqui na Paranaíba. Bom dia, meu amigo. Meu amigo Zé do Rádio, também curtindo nosso programa. Meu amigo João Batista e a sua esposa Edna Vieira Melo, também lá na sintonia. Grande abraço para vocês aí, gente. Vamos de música no nosso programa, atendendo agora a dona Domingas da Vila Beatriz. Ela que está a fim de ouvir uma música. Bom dia para a senhora, dona Domingas.
7: Bom dia, meu amigo Franco.
8: Mais um programa.
7: Franco, hoje eu quero ver aquela música do Zé Tia Pele, Te Adoro. Dinheiro emprestado. Você passa para mim? E se eu acesso agora, viu?
6: Acho que está
7: muito prazer. Feliz para você, para todo mundo gostar.
8: Você faz a nossa programação.
7: E tenha um bom domingo, Franco. Até domingo que vem, se Deus quiser. Ele é de querer.
6: Grande abraço, dona Domingas. Tudo de bom, um ótimo domingo para a senhora, bom final de semana. E ela pediu e vou ouvir com o Zé Tapera e Teodoro, Dinheiro Emprestado. E em seguida, tem um pedido lá da minha amiga Maria Barbosa, do bairro Paranaíba, né? Bom dia, minha amiga.
9: Ia, Frank, aqui é Maria Barbosa, do bairro Paranaíba. Frank, passa uma música para mim do padre Alexandre Campos, porque eu sou sem Jesus. Ofereço para minha amiga Cida do Dianara Rocha, minha amiga Janice no Zenon Balge, minha filha Cleide do bairro Paranaíba, e para todos os ouvintes que gostam da música. E um bom dia para você.
6: Grande abraço, minha amiga Maria, tudo de bom, um ótimo final de semana. Abraçando também minha amiga Maria da Horta, lá de Araporã, né? A Joana também curtindo nosso programa em Araporã. A Glória Maria de Centralina, grande abraço. E vamos ouvir então, né? E abraçando minha prima também, a Janice, lá no bairro Marulina, na rua Rubens José Tavares, né? Grande abraço para você, prima. E vamos ouvir então, primeiramente, com Zé Tapera e Teodoro, Dinheiro Emprestado. Em seguida, o padre Alessandro Campos, O Que É Que Eu Sou Sem Jesus.
10: Dia, compadre.
11: Dia?
10: Ei, compadre, mas hoje eu tirei um tempinho pra visitar o senhor, viu, senhor?
11: É mesmo,
10: A gente anda muito tarefado, né? Quase não dá tempo de visitar os compadres, mas hoje eu arrumei um tempo pra vir aqui.
11: Satisfação minha.
10: Como é que anda as coisas por aqui, compadre?
11: Tá bom, mais ou menos, mais ou menos.
10: Olha, lá pra mim não anda muito bom, não, compadre.
11: Tá não.
10: Pois é, o trem pra lá anda meio feio.
11: Tá ruim.
10: É, o senhor sabe que... Eu sei lá, compadre, mas eu até vim aqui, acho meio sem jeito de falar com o senhor, mas precisei vir.
11: E qual que é seu gaio?
10: É o seguinte, compadre, eu queria saber se o senhor pode emprestar 2.000 conto pra mim.
11: 2.000?
10: Sim.
11: 2.000?
10: Eu preciso de 2.000.
11: É, bom, acontece, compadre, que eu também tenho umas contas pra pagar, sabe?
10: É, compadre, mas dependendo da data que o senhor tem o vencimento, eu trago pro senhor de volta.
11: Daqui pra uns 30 dias eu vou precisar desse dinheiro.
10: Se o senhor me emprestar... Eu pago o senhor com 15.
11: Com 15?
10: 15 dias.
11: É. Então eu empresto.
10: Aí, compadre, se o senhor me quebrar, vou ficar devendo obrigação pro senhor.
11: Ô, mulher! Pega esses 2.000 que tá no fundo do baú, traz aqui pro compadre pra desapertar ele.
10: Ei, compadre, só o senhor mesmo vai fazer uma coisa dessa pra mim, viu?
11: Mas olha aqui, eu espero no máximo 30. 30 dias.
10: Mas eu pago com 15, compadre.
11: Paga?
10: Olha, daqui a 15 dias eu tô aqui.
11: Tá.
10: Eu sabia que o senhor quebrar meu galho, compadre. Obrigado. Daqui a 15 eu tô aqui de novo.

0: E quanto o senhor emprestou de mim lá em casa, tá fazendo farta.
1: Eu não tô entendendo o que o senhor tá falando, compadre.
0: É, quando a gente deve, a gente não entende com facilidade mesmo, né, compadre? Mas aquele 2.000 contos que o senhor me emprestou, e eu falei que eu esperava 30 dias. O senhor falou, não, com 15 eu pago. Já tá com 40 e o senhor até agora não se explicou.
1: Aí eu vou dizer uma verdade pro senhor. De tanto que eu já emprestei pra tanta gente que eu tô devendo, que eu nem lembro mais desse negócio
0: É,
1: aí, viu?
0: mas carece de lembrar, porque 2.000 contos são 2.000 contos, faz farta, né, compadre?
1: O senhor quer saber de uma coisa? O senhor tá falando é muita besteira na porta da minha
0: Mas,
1: casa.
0: compadre, o senhor tá querendo que eu volte a pé pra Minas Gerais? Não dá.
1: Olha, compadre, se o senhor não for embora daqui, eu ainda vou te cortar de chicote.
0: Não, não, não, não, não, não, não. Violência não. Não precisa cortar de chicote, não. Eu volto a pé, mas panhar não panho. E quer saber de uma coisa? Esses 2.000 cruzeiros ficam desmola.

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1: E a hora certa.
2: 8:35.
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0: Tá ligado na Paranaíba, tá bom demais. E o programa O Paranaíba no Sertão? São 8 horas e 36 minutos, 8:36. Vamos de música no nosso programa, trazendo mais moda aí para essa turma boa curtindo o nosso programa. É, eu vou atender agora, né, o meu amigo Rony da Lanchonete Dom Bosco, né? Tá lá curtindo nosso programa. Bom dia para você, meu amigo.
1: Meu amigo, aqui é o Rônio da Lanchonete Dom Bosco. Eu também estou aqui na escuta, ouvindo esse programa seu maravilhoso. Eu queria pedir a música Igrejinha da Serra, oferecer aqui pro bairro, pro André do bairro Dom Bosco, pro Juquinha da Saúde, pro Gessi do Hortalice, pra Delair lá na rua Pereira Barretos, pro pessoal lá do bairro do prefeito e para todas as pessoas que estão ouvindo esse programa seu maravilhoso e para todos os meus clientes aqui da Lanchonete Dom Bosco, desde já, muito obrigado, que Deus abençoe nós todos.
0: Grande abraço para você, meu amigo, bom domingo, bom final de semana, meu amigo Rony. Depois do Rony, tem o pedido lá do meu amigo o Edson Gonçalves da Chácara Horizonte, né? Bom dia para você, meu amigo. Ele está pedindo a música Sincero Amor com Delmir Delmon, oferecendo aí para os irmãos Avaldete, a Creuza e Demerval, os amigos Domingão Berranteiro, Peninha da Barra Afonso Pena, o Maguia da Radiolar, o Heleno lá do Morado Sonhos, Lanzu daqui para calçar, né? O Valdemar, meu amigo Valdemar, a Marlene lá do Bairro Planalto, a Lázaro do Cais, o seu Abinel, a Inicaciana, sua prima, o Dalminho do Táxi, o Jair Rezende, o Paulo Fidelis, o pessoal da Chácara Alves, o Cafu e a esposa Lia, o Jacques Oliveira, o pessoal do Sindicato Rural de Itumbiara, todos os professores, o pessoal aqui da rádio, né, todos os funcionários e também, para mim, muito obrigado, meu amigo. Vamos ouvir então, primeiramente, Igrejinha da Serra, em seguida, Delmiro e Delmon, Sincero Amor.

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0: 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E a hora certa.
1: 8:45.
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4: É a Paranaíba de Itumbiara, 94.7. O programa O Paranaíba no Sertão. São 8:47, né? 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Grande abraço, meu amigo Luciano. Tudo de bom, um ótimo final de semana e boas vendas. Vamos seguindo em frente, então, com o nosso programa, trazendo mais música para o pessoal. Essa próxima música vai lá para o meu amigo Décio Eustáquio, da rua Arlindo Vilela, que está lá curtindo nosso programa e está a fim de ouvir a música do Paulo Sérgio, Última Canção. Oferecendo aí para mim, muito obrigado, para a Salma da Rua Goiás, para o Juquinha da Saúde e também para o amigo Pedrada e a esposa Isabel. E depois, né, tem o pedido lá da minha amiga Cileuza da Avenida Pitangui. Ela que está a fim de ouvir Saudade do Tião Carreiro e Pardinho, oferecendo para sua irmã Sirlene, Kátia, o filho Arthur e também a Guiomar, a vizinha. E vamos ouvir então primeiramente o Paulo Sérgio, depois o Tião Carreiro e Pardinho, Saudade.

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1: E a hora certa.
2: 8:54.
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4: Tá ligado na Paranaíba? Tá bom demais. E o programa O Paranaíba no Sertão? São 8:55, né? 8:55. Vamos seguindo em frente com o nosso programa, trazendo mais música, né? Deixa eu abraçar um pessoal aqui ligadinho na Paranaíba, né? Alô, minha amiga Dona Nilva, né? Da Rua 103, na Cidade de Jardim. Tá lá curtindo o nosso programa. A Marlene Bonifácio, lá do Dona Sinica, também curtindo o nosso programa. Meu amigo Cairo Batista, lá da CB Imobiliária, bom dia para você, meu amigo. O meu amigo João Batista Vitorino e a família, lá na sintonia. Um abração também lá para meu amigo Zé do Rádio, a Dona Luzia, na Vila Vitória. O meu amigo Márcio, do Bairro Novo Horizonte, né? Meu amigo Luiz Ponciano, ali perto do Cais, também ligadinho na Paranaíba. Alô, meu amigo Romildo do Chamagás. O Zé Ronildo, também lá na sintonia. Bom dia para você, meu amigo. Também curtindo o nosso programa. A minha amiga Neucina, do Bairro Planalto, né? Daqui a pouquinho eu rodo sua música, viu, minha amiga? Tá anotado aqui. E daqui a pouquinho eu rodo. Ela tá abraçando as irmãs dela, Anaísa, Anivaldo Ricardo em Pontezinhas, o Milton Elisete no Sarandi. E também todo mundo que gostar da música, né? Daqui a pouquinho eu rodo. A minha amiga Xislaine, do Café Bíblico do Supermercado Reis. A minha amiga Maria da Horta de Araporã. A minha amiga Rose e o esposo Fernando, né? Bom dia para você, minha amiga Rose. O meu amigo Luiz do Jornal Plural. O seu Vilásio Antônio Bernardo do bairro Santa Inês. A minha amiga Cida Rocha, né? Um grande abraço para você, minha amiga Cida, né? Tá em recuperação aí. Bom dia para você, minha amiga. Tudo de bom, viu? E um grande abraço aí para você. Fica com Deus, viu, minha amiga? A Efigênia, da Rua Morumbi, as suas filhas, a Franciela e a Mariane. Também os amigos, a Ireia, a Dona Erli, o Zé de Brito, Dona Negra, a Lucinda, o Orlando, né? Todo mundo aí curtindo o nosso programa. Um abraço aí para o meu amigo Lanzudo, daqui para Calçados, né? O Valdemar. Grande abraço para você, meu amigo. O Divino Carlos e a sua mãe, a Dona Divina do Forró, do bairro Santos Dumont. Aquele abraço, pessoal. Vamos de música no nosso programa, daqui a pouco eu mando mais abraços. Eu quero abraçar agora a Marlene, lá do bairro Planalto, né? Tá pedindo uma música aqui, deixa eu só pegar um alô aqui da Marlene. Agora eu quero saber qual que é a Marlene, que tem duas Marlene aqui, acho que é essa daqui, né? Fala, minha amiga, bom dia!
5: Franco, hoje aqui é a Marlene do bairro Planalto.

0: Eu vou te pedir uma música, é Ladrão de Beijo, para oferecer para mim, a Marlene do bairro Planalto, a Rejane, que é minha princesona, minha fiota, ela é especial, ela é tudo na vida para mim. Ela é uma vitória que Deus confiou em mim dar ela. E pro meu menino, Reginaldo. E fica com Deus eu ficarei. Amém.
1: Grande abraço para você, minha amiga, tudo de bom, um ótimo final de semana. E deixa eu pegar um alô aqui do meu amigo Coelho, né, que tá lá no rancho. Bom dia para você, meu amigo, antes da música, né? Fala, meu amigo.
2: Alô, Frank, bom dia, meu amigo. Bom dia, galera, né? Domingo, né? Frank, bom dia, né? A gente tá aqui na BR-153, aqui próximo aqui à PRF. Nós estamos com a barraca aqui, né? A Nova Paralima está apoiando, ajudando aí aos romeiros aí para programar a pé. É, com um cafezinho, um leite, uma maçã, uma banana, melancia, enfim, tá dando apoio aqui para os romeiros que vai a pé para Panamá. Já é o segundo ano já, viu? Nós estamos trabalhando aqui, eu estou dando a minha contribuição do ano, né? É 2 dias de serviço aqui, de graça, para ajudar aí os romeiros aí que vêm a pé. É tão bom, de madrugada, 2, 3 da manhã, as pessoas vêm caminhando, senhora, mulher, jovem, já pessoa já de idade, toma também um caldinho aí, e pedir as pessoas que quiser doar, né, ajudar aí também, com 2 litros de leite, aí é uma melancia, um saquinho de bolacha, aí pode ligar pra gente amanhã, nessa segunda-feira, que a gente busca, é o 64-99285-1715. Isso aí é um trabalho social para a gente dar os romeiros, que é muita gente que passa aqui de madrugada aqui, sentido aqui Tumbeira, Panamá. E é bom demais a gente fazer o bem, né? Então tá aí, obrigado aí a Nova Paranaíba aí, apoiando aí esse incentivo, né? De ajudar as pessoas. Então parabéns a todos aí, a equipe da Nova Paranaíba aí, em nome do Radivair Júnior, também da nossa também, a madrinha, a Nazilene Machado. Então, obrigado aí a todos. Estamos aqui na BR-153 também, trabalhando e ouvindo a Nova Paranaíba. Obrigado, bom dia.
1: Bom dia, meu amigo. Bom trabalho aí para você, né? Então, se você vai caminhar aí pela BR-153, né? Dá uma passadinha lá na barraca lá do Radivair Neto, lá, né? Lá tem umas frutas, tem, igual ele falou, melancia, uma banana, né? Um caldinho, e para você recuperar suas energias, né? Então vamos de música, então, né? Depois do pedido lá da minha amiga Marlene, acho que eu tenho que repetir o pedido da Marlene, que não saiu o áudio da Marlene, né? É, minha amiga, repete para mim de novo o seu pedido.
0: Bom dia, Franco, hoje aqui é a Marlene do bairro Planalto. Eu vou te pedir uma música, é Ladrão de Beijo, para oferecer para mim, a Marlene do bairro Planalto, a Rejane, que é minha princesona, minha fiota, ela é especial, ela é tudo na vida para mim. Ela é uma vitória que Deus confiou em mim dar ela. E pro meu menino, Reginaldo. E fica com Deus eu ficarei. Amém.
1: Grande abraço para você, minha amiga, tudo de bom, um ótimo final de semana. Agora sim, vamos ouvir a sua música, né? Depois tem o pedido do meu amigo Edson Gonçalves da Chácara Horizonte, ele tá afim de ouvir Dois Passarinhos com a Alain Nadim, né? Oferecendo aí para os irmãos, a Valdete e a Cleide Demerval, os amigos Domingão Berranteiro, Peninha do bairro Afonso Pena, o Maguia da Radiolar, o Heleno Morado Sonhos, o Lanzudo, a Marlene do bairro Planalto, a Lázaro do Cais, o seu Abinel, a Inica Ciana, sua prima, o Dalminho do Táxi, o Jair Rezende, o Paulo Fidelis, o pessoal da Chácara Alves, o Cafu e a esposa Lia, o Jax, lá do Zenon Borges, né? O Jax Oliveira, o pessoal do Sindicato Rural, todos os professores, pessoal aqui da Rádio Paranaíba, e para mim, muito obrigado, meu amigo. Vamos ouvir então, primeiramente, Ladrão de Beijos, em seguida, Alain Aladim, Dois Passarinhos.

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2: 9:07.
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5: Você está na sintonia da Paranaíba 94.7, o programa O Paranaíba no Sertão. São 9:07. Vamos seguindo em frente com o nosso programa, mandando mais abraço aí aos nossos ouvintes, né? Meu amigo, o Luizinho do Seguro, lá na Fazenda, né? Bom dia para você, meu amigo, tudo de bom, viu? Abraçando aqui também o meu amigo, o Juquinha da Saúde, da Avenida Anguera, né? Alô, meu amigo Adair da Rua 30, né? Que tá sumido. Bom dia para você também, meu amigo. Aquele abraço. Também ouvindo o nosso programa, né? A minha amiga Socorro do Ferreira da Costa, né? Lá na sintonia. Bom dia para você, minha amiga. Um abraço lá para meu amigo, o Clésio, né? O Clésio, meu companheiro de escola, né? Lá dos tempos do Rui de Almeida. Grande abraço para você, meu amigo. Tá sumido também, viu? Um abração também lá para a minha amiga Dirce, o João Ismael, na cidade de Jardim, né? Um grande abraço para você, meu amigo. Abraçando aqui também o meu amigo Zé Ronildo, também curtindo nosso programa. Bom dia para você, meu amigo. Tudo de bom, viu? Abraçando aqui também o meu amigo Jorge Luiz e a sua esposa Mara Rúbia lá no Panamá. Bom dia para você, meu amigo Jorge. Abraçando aí os filhos dele, o Rodrigo, né? O Jorge Júnior, também toda a família aí ligadinha no nosso programa, a Renata, né? Toda a família aí, grande abraço. Vamos de música no nosso programa. Eu quero abraçar agora o meu amigo Heleno, lá do Morada dos Sonhos, está lá na sintonia, né? Deixa eu pegar um alô aqui do meu amigo Heleno, né? Bom dia para você, meu amigo.
6: Bom dia, meu grande amigo Frank Gaspar. Feliz domingo para todos. Hoje a canção é com o Marshall Greig, O Mais Importante é o Verdadeiro Amor. Obrigado, boas ligadas das 5 da manhã. Celcinho das Antigas, Edson Zé Kelé, Manezão da Sub. Céu e Zezão na Ponte Funda. Os comandantes Tenente Sal, Capitão Doranciso, Juquinha da Saúde mais experiente. Meu amigo Toninho Joia descansando em casa, banho do bairro Paranaíba. Casimiro, Celso Rosa, Lulu do Frango Assado e família na 27 na Batalha. Fazendo Trindade, meus irmãos Pedro e Gol, Chiquinho e Marilene, Chicão da Ultilimax, Neném do Panamá, João Paes da PEI, o cantor das multidões, e meu primo João Batista Fernandes, tocador de violão do Baixo K3. Baixa agulha que é moda é boa, companheiro.
5: Grande abraço para você, meu amigo Heleno, tudo de bom, um ótimo final de semana. E ele pediu e vai ouvir, né? Ele pediu então, vai ouvir com o Márcio Greco, o mais importante é o verdadeiro amor, né? Grande abraço para você, meu amigo. E depois tem um pedido lá da minha amiga Rita Peixoto, do bairro Santos Dumont. Ela que está afim de ouvir a música do Renan e Raí, Loucuras de Amor, né? Oferecendo especialmente para o seu esposo Chico e para quem gostar da música, né? E essa música vai lá para minha amiga Jandira, do Jardim Liberdade, né? A Jandirinha também que gosta muito do Renan e Raí, né? Então vai para você, minha amiga. Um bom dia. Vamos ouvir então, primeiramente o Márcio Greco, depois o Renan e Raí.

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1: E a hora certa.
2: 9:19.
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0: 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Grande abraço, meu amigo Luciano. Daqui a pouquinho eu rodo sua música, viu? Já está anotada, viu? Vamos atendendo agora, né, mais ouvintes. Essa próxima música, quem pediu foi o meu amigo Zé, aliás, o meu Zé de Brito pediu para rodar no final do programa, né? Então, eu vou rodar depois, então. Tem o Chico Amado e Xodó. Tem alguém no seu lugar? Essa música foi a minha amiga Marlene do bairro Planalto que pediu, né? A outra Marlene, né? Porque estão duas Marlenes aí. Eu atendi alguma Marlene agora há pouco, agora é a outra Marlene. Bom dia, minha amiga.
1: Bom dia, Flávio Gaspar. Bom dia para você e todos os ouvintes da Paranaíba. Peço você que passe uma música com Chico Amado e Xodó. Eu esqueci o nome da música. Você passa aí qualquer uma que agrada a nós, tá bom? Fica com Deus e Deus proteja você. Todos os ouvintes da Paranaíba, né? Você mora na fazenda, na chácara, no sítio. Ofereço a minha família aqui na cidade e todos os meus conhecidos aqui da cidade também. Fica com Deus, Deus proteja você e toda a sua família e proteja eu e minha família. Tchau, viu?
0: Grande abraço, meu amigo, minha amiga. Tudo de bom, um ótimo final de semana. Abraço ali também a Glória Maria de Centralina. Bom dia para você, minha amiga. Daqui a pouquinho eu te atendo. E depois do Chico Amado e Xodó, né? Tem o pedido lá do meu amigo Nenê, do Buriti 2, né? Deixa eu pegar um alô lá do. Cadê o meu amigo Nenê? Tá por aqui, meu amigo Nenê, né? Bom dia, meu amigo. Bom final de semana.
2: Bom dia, meu amigo. Depois você manda pra mim com Chico Rei Paraná, de lá pra cá. Pra você, pra quem gostar, né? E um ótimo domingo pra você e pra sua família. Deus te abençoe, tá? Até amanhã, com fé em Deus. E ele vai nos cobrir de bênção e tudo, né? Muito obrigado, meu amigo. Fique com Deus, tá? Um bom programa pra você. Um ótimo domingo.
0: Grande abraço para você, meu amigo Nenê. Tudo de bom, um ótimo final de semana. Vamos ouvir então, primeiramente, o Chico Amado e Xodó. Tem alguém no seu lugar? Depois o Chico Rei Paraná, de lá para cá.

0: 9:31.
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3: 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Você está na sintonia da Paranaíba, 94,7, o programa O Paranaíba no Sertão. São 9:33, né? Abraçando minha amiga Janete do bairro Santos Dumont, lá na sintonia. Bom dia para você, minha amiga, tudo de bom, viu? Um ótimo final de semana. A minha amiga Marilda Pascoal, da rua Itarumã, né? Tá sumida, minha amiga. Bom dia para você. A irmã dela, Maria das Graças Pascoal, né? Também curtindo nosso programa. Aquele abraço. Abraçando aqui também meu amigo, o Marquinho Rei do Frango, né? Lá na sintonia, né? O Edson Gonçalves, da Chácara Arizona, também curtindo nosso programa. O Demerval, o irmão dele, tá lá curtindo nosso programa também. Aquele abraço. Abraçando aqui também, deixa eu ver aqui mais gente. É a Genise da Rua 14, né? Daqui a pouquinho roda sua música. Também o Luciano do Frango Assado. Também o meu amigo Dalminho do Táxi. O meu amigo Wendel, taxista, né? Um grande abraço para você, meu motorista executivo. Ele está mandando um abraço aí para a esposa dele, a esposa amada Sueli Aparecida, né? Então, um grande abraço para você, meu amigo Wendel. E para sua esposa, Sueli Aparecida. E vamos de música no nosso programa, trazendo agora o pedido do meu amigo... a Lucivânia. A Lucivânia da Vila Vitória 1, né? Deixa eu pegar um alô da minha amiga Lucivânia. Fala, minha amiga, bom dia, bom domingo e um ótimo final de semana.
4: Bom dia, Frank. Tudo bem?
3: Tudo jóia.
4: Eu queria que você passasse aquela música para mim, Amor em Segredo, Crioulo e Aladim. E ofereço para todo mundo que gostar da música, tá? Bom dia, feliz domingo para todos.
3: Grande abraço para você, tudo de bom, um ótimo final de semana. Ela pediu e eu ouvi com Crioulo e Aladim, Amor em Segredo. Depois tem o pedido lá do meu amigo... É o Otavastrelo... Ah, não, é o meu amigo Peninha, né? É o meu amigo Peninha. Bom dia, meu amigo Peninha. Ótimo final de semana. Bom domingo para você. Cadê o meu amigo Peninha? Tá aqui.
5: Bom dia, meu amigo Frank Gaspar. Frank, se der, toca para nós, tio Jair Pardinho, Borboleta do Assalto. Manda para todos gostar da música, vocês aí do rádio. Ana Maria Alice, Fernanda, Ana, Daniel, a dona Dirce Helena, dona Brasilina, responsável Madeneval, Ferraz Pneu, Otávio Rastelli, que escuta nós todo dia. E para vocês aí do rádio, mais muito obrigado, tenham um bom dia, fique com Deus.
3: Grande abraço para você, meu amigo, tudo bom, um ótimo final de semana. Ele pediu e vou ouvir, né, com o Tião Carreiro e Pardinho, Borboleta do Assalto. Mas antes, tem o Chico Amado, aliás, Crioulo e Aladim, Amor em Segredo. Bom...

0: 8:41.
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3: 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E vamos seguindo em frente com o nosso programa, trazendo mais música para o pessoal, né? Essa próxima música eu quero dedicar lá para meu amigo Otávio Rastrello, tá lá na sintonia, né? Bom dia para você, meu amigo!
4: Aí também, rapaz, para mim... Fala, meu amigo Frank Gaspar, como você tá? Bom dia!
3: Bom dia, tudo jóia!
4: Manda para nós uma música aí. Rapaz, não tem jeito não, viu? Esse domingão aí tem que ser a casa da vovó mesmo. Manda aí a casa da vovó, que é o domingão, o primeiro dia da semana, com alegria, os avós com os netos, a família mais reunida, né? Vamos ouvir a casa da vovó, mandar pro meu neto João Miguel, Gabriel Henrique, pra Júlia Aparecida e Maitê, família Rastrello, para todos nós. Também pro Juquinho da Saúde, Peninha do Bar Afonso Pena, Zezão da Voltebar com a esposa, com o Padre Eterno, com o Madre Rose, o Eliseu Sanfoneiro. Mandar também pro Micael, meu ajudante de obra, pro Demar, pro Carlos Antônio. E vamos ouvir a música aí, Casa da Vovó, com Lourenço Lorival. Também para minha mãe, Maria de Fátima Rastrello, que está em Uberlândia, mas está com o rato de gato. Minha tia Lúcia, e para a família Ferreira, e também para a Sônia do Brechó. Vamos ouvir Casa da Vovó. Muito obrigado, então bom dia, meu amigo Frank Gaspar. Aí também, rapaz, para minha esposa Maria da Paz Moraes Santos Rastrello. Gustavo Rastrello. Júlia e Gabriele Rastrello. Bom dia.
3: Bom dia, meu amigo. Tudo de bom? Um ótimo final de semana para você e sua família, meu amigo. E vamos ouvir então, né? Ele pediu e vou ouvir a Casa da Vovó com Lourenço e Lorival. E depois do Otávio Rastrello, tem um pedido lá do meu amigo Domingão Berranteiro, né? Deixa eu pegar um alô do meu amigo Domingão. Fala, meu amigo. Bom dia. Bom domingo e um ótimo final de semana.
5: Frank Gaspar, amigo de todas as horas, companheiro, nota 10 mil pelo Brasil. Só não pode é bombar, que senão explode. Deixa eu te falar. Se você puder rodar a música Homem de Pedra, Barrito, quero oferecer pro meu grande amigo, sou Maurício da Casa Gás, meu grande amigo Marquinhos lá na Fazenda dos Nader, meu grande amigo Raimundo do Piqui, meu grande amigo João Corninho, meu grande amigo André, meu grande amigo Jorge lá no Bom Jardim, meu grande amigo Biba, meu grande amigo Alas Automecânica ali na Celso Maeda, meu grande amigo irmão Alas, essa hora tá na chaquinha lá tirando leite, que ele tira leite até mais tarde um pouco. Meu amigo Alas, segura aí, meu irmão, hoje é dia domingo, vai acordar muito cedo, né, Alas? Obrigado.
3: Grande abraço, meu amigo Domingão, tudo de bom, um ótimo final de semana. Ele pediu e vai ouvir com Trio Parada Dura, Homem de Pedra. Mas antes, o Lourenço Lorival, a Casa da Vovó.

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1: 9:51.
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Tá ligado na Paranaíba, tá bom demais. E o programa O Paranaíba no Sertão? São 9 horas e 53 minutos, 9h53. Vamos seguindo em frente com o nosso programa, mandando mais abraço aí aos nossos ouvintes, né? Deixa eu pegar uns abraços aqui, minha listinha aqui dos abraços, né? Minha amiga Janete do Bairro Santos Dumont, né? Curtindo nosso programa.

Um abração também lá para minha amiga Maria, a Eliene, né? E a neta Larissa, né? Aí na rua João Ramos, né? Grande abraço aí para vocês, gente. Também os meus amigos aí do supermercado Supermais, né? O Vonito, Claudino, o Edinaldo. Alô, minha amiga Dorinha e o esposo Divino e a filha Elaine, lá no Rancho Vale do Paranaíba. A dona Severina, na rua João Gargaglione. Bom dia, dona Severina. Um abraço lá para minhas amigas, a Regina, sua irmã Irene, lá no bairro Nova Aurora, também sempre curtindo nosso programa. Meu amigo Leleu Sanfoneiro, lá do Buriti 1. Abraçando aqui também o Titô, o João Batista Honorato, né? Abraçando aqui também a dona Elza, do bairro Planalto, né? Que está lá curtindo nosso programa. O Disleia das Dor, no bairro Marolina. A Janete, do bairro Santos Dumont, que eu já falei, né? Minha amiga Eni, o esposo Denizard, lá no sítio Ouro Verde, também curtindo o nosso programa, abraçando a filha Denilane e os netos aqui em Tumbiara. A Francisca, do bairro Santos Dumont, também curtindo o nosso programa. Abraçando aqui também a Dorinha, da cidade aí que eu já falei, né? Também a Genise, da Rua 14, o Edmar Miranda, do bairro Marulina. Abraçando aqui também a meu amigo Hélio, da Rua Leopoldo de Bulhões. A Maria da Horta de Araporã, bom dia para você, minha amiga. E vamos de música então no nosso programa, trazendo agora assim, o Teodoro Sampaio, né? Essa música quem pediu foi o meu amigo Jardim de Oliveira, tá pedindo essa música do Teodoro Sampaio, Prisão de Papel, oferecendo aí para todos que gostarem da música. E aí, em seguida tem um pedido lá da Laza, da Washington Luiz. Ela que está a fim de ouvir Soldadinho de Deus, né? Oferecendo aí também para quem gostar da música. É Soldadinho de Deus, quem canta, né? O Guatupé e Guaratuba, né? Mas antes, vamos ouvir então o Teodoro e Sampaio.

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2: 10 horas.
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4: É a Paranaíba de Itumbiara, 94.7, o programa O Paranaíba no Sertão. São 10 horas e 1 minuto, pontualmente, vamos seguindo em frente com o nosso programa, trazendo mais música para o pessoal, né? Essa próxima música eu quero dedicar lá para minha amiga Neucina, do Bairro Planalto, né? Que está lá na sintonia. Bom dia para você, minha amiga. Tudo de bom, melhoras para você, viu? Para sua perna aí, viu? É, um grande abraço. E ela pediu uma música aqui do Zé Henrique Gabriel, que ela gosta muito, né? Vou mandar para você, então. Hoje eu tô por conta de você, né? Com o Zé Henrique Gabriel, participação do Mato Grosso e Matias. Vai, então, essa para você, viu? E depois da minha amiga Neucina, tem um pedido lá do meu amigo Zezão, lá do Buriti 1, da Walter Barra, né? E tá a fim de ouvir a música Romaria de Trindade, né? Do trio Parada Dura e a Valéria Barros, né? Oferecendo aí para o grande amigo Otávio Rastrello e toda a família Rastrello, também o João Vitorino no setor rodoviário e o pessoal aqui da Rádio Paranaíba, né? Então, um grande abraço para você, meu amigo. Vamos ouvir, então, né? Primeiramente, o Zé Henrique Gabriel, depois o Trio Parada Dura com a Valéria Barros, Romaria de Trindade.

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1: 10 horas e 10 minutos.
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3: Você está na sintonia da Paranaíba 94,7, o programa O Paranaíba no Sertão. São 10 horas e 12 minutos, né? 10 e 12. 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Grande abraço para meu amigo Luciano do Frango Assado, né? Um abraço lá para o meu amigo Coelho, que está mandando, pedindo para mandar um alô lá para o seu João e a Maria, sogro do Jerry, né, o irmão dele, né, o Edson Soller, lá na Vila Vitória 2. Então, um grande abraço aí para o seu João e a dona Maria, sogro do Jerry, irmão do meu amigo Edilson Coelho, né? Grande abraço para você. Meu amigo Clóvis, do Buriti 3, também ligadinho na Paranaíba. Meu amigo Wendel, o motorista executivo, está pedindo uma música aqui. Se der tempo, eu rodo para você, viu, meu amigo? Que já está faltando só uma hora para o fim do nosso programa. Se der tempo, eu rodo aqui. E aproveitando para avisar os nossos ouvintes, né, que infelizmente já encerraram seus pedidos de música de hoje, viu? A partir de agora, somente oferecimentos. E vamos mais música no nosso programa. Eu quero atender agora o meu ouvinte, o José Eurípides Borges. Está lá curtindo o nosso programa. Cadê o meu amigo José Eurípides? Bom dia para você, meu amigo. Tudo de bom e um ótimo final de semana.
4: Gaspar, tudo bem? José Jorge. Roda aí para nós com o irmão Lázaro. Deus vai fazer. Ofereça a todos os seus ouvintes, Aparecida no bairro Paranaíba. E um bom dia a todos. Bom trabalho, companheiro.
3: Grande abraço para você. Tudo de bom. Um ótimo final de semana. E em seguida, tem o pedido do meu amigo Robson, da cidade de Jardim. Ele está a fim de ouvir Amantes e Amigos com João Mineiro e Marciano, oferecendo para todos que gostarem da música. Mas antes, o irmão Lázaro, Deus vai fazer.

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1: 10:20.
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3: São 10:20, 10:20, você está na sintonia da Paranaíba, 94.7, o programa O Paranaíba no Sertão, né? É, deixa eu mandar um alô agora lá para meu amigo Renato, ele está abraçando o Eurípides Pipoqueiro, né? Tinha esquecido meu amigo Renato, bom dia, foi mal, meu amigo. Grande abraço, bom dia.
4: Ô Franco, bom dia. Manda um alô pro meu amigo aqui, Eurípides Pipoqueiro, aqui na Vila Vitória, que tá de rádio ligado aqui, ouvindo a Rádio Paranaíba. Um abraço.
3: Grande abraço, meu amigo Eurípides Pipoqueiro, né? Ouvinte de muitos anos aí do nosso programa. Bom dia para você, meu amigo, tudo de bom? Um ótimo final de semana. Meu amigo Renato também, né? E esposa aqui da minha colega de trabalho, a Ângela. Grande abraço para você, meu amigo, tudo de bom. E vamos de mais música no nosso programa, né? Essa próxima música eu quero dedicar também lá para minha amiga, a Márcia Rastrel, né? Que é a irmã do Otávio Rastrel, né? Grande abraço para vocês e a família Rastrel. Ela está dedicando essa próxima sequência, né? Lá para o irmão, o Otávio Rastrel, e também para o namorado, o Alessandro Violinha, né? Grande abraço para vocês aí, gente. Vai essa próxima sequência. E a próxima sequência é a primeira música é lá para minha amiga Salma da Rua Goiás. Ela está a fim de ouvir Águas da Saudade com o milionário Zé Rico, oferecendo para sua filha Ana Marta, para o Martelinho, para o Juquinha da Saúde, para o Décio Eustáquio e para o amigo Pedrada e a esposa Isabel. E depois tem o pedido lá do meu amigo Edivan Coelho, né? O homem do caminhãozinho amarelo. Cadê o meu amigo Edivan Coelho? Bom dia.
5: Bom dia, meu amigo locutor de rádio. Quem fala com você é o Edivan Pedreiro, popular Coelho, homem do caminhãozinho amarelo. Roda pra nós aí uma música.

0: Maricona com Pedro Bentes, é da Estrada, Sete Palavras. Oferecimento para você, meu grande amigo, para toda a equipe da rádio, para o senhor Vilmar da Farmácia e para todo aquele que estiver ligado na 94.7, a princesinha da nossa cidade. Meu muito obrigado. Oi.
1: Falou bonito, meu amigo Edivan. Grande abraço para você. Um ótimo final de semana. E ele pediu e vai ouvir, né, com Pedro Bentes, é da Estrada, Sete Palavras. Mas antes, o milionário José Rico, Águas da Saudade, bom dia!

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1: 10:30.
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3: Você está na sintonia da Paranaíba e o programa Paranaíba no Sertão. São 10:31. Daqui a pouquinho, a partir das 11 da manhã, você fica com o Paradão da Semana e as 30 músicas mais pedidas que você confere aqui na Paranaíba com o meu amigo Lindomar Pedrada. Grande abraço para meu amigo Pedrada e esposa Isabel lá na sintonia, né? E agora deixa eu pegar um abraço aqui da minha amiga Socorro do Ferreira da Costa, que está lá na sintonia. Bom dia, minha amiga.
4: Bom dia, Frank. Eu tô te escutando mesmo, desde quando começou o programa da missa. Eu tava falando assim, o povo gosta da igrejinha da Serra, né? Porque no primeiro programa eu já pedi, agora pediu de novo, né? Tá tudo bem, graças a Deus. Obrigado pela atenção, tá? Eu amo seu programa. Um abração. Feliz domingo para você, tudo de bom.
3: Tudo de bom também, minha amiga. Pois é, moda boa, assim, o povo pede toda hora mesmo, né? Música boa te roda mesmo, né? Um grande abraço para você, minha amiga, tudo de bom, um ótimo final de semana. E vamos seguindo em frente, então, trazendo mais música, né? Porque tem muita música para rodar ainda. Essa próxima música eu quero dedicar lá para o meu amigo, o Romildo do Chama Gás, né? Tá lá curtindo o nosso programa. Cadê o meu amigo Romildo? Fala, meu amigo, bom dia.
5: Bom dia, meu amigo Frank, é o Romildo Chamagás. Manda um alô pro Deusdete Alves lá no Resgate o Berdizo, seu Alfredo Baile da Saúde, seu Gerson Furo da Francisca. E manda uma moça pra nós, se der tempo, tá meio tarde, né? Lorena e Rafaela, filho de ninguém, pra nós, se der tempo, irmão.
3: Grande abraço pra você, meu amigo, e meu amigo também, o Deusdete, lá no Alto Resgate o Berdizo, né? Um grande abraço pra você, meu amigo, bom trabalho aí também, viu? E vamos ouvir, ele pediu então com Lorena e Rafaela, Filho de Ninguém. E depois tem o pedido lá, primeiramente do meu amigo Luciano do Frango Assado, que pediu essa música do Chico Rei Paraná, Canarinho Prisioneiro. Fala, meu amigo, bom dia.

0: tarde.
1: Bom dia, Franco Luciano, aqui do Frangaçado. Tô aqui te ouvindo, hein? Toca aquela do Chico Rei Paraná pra nós aí. Canarinho Prisioneiro, oferece minha tia Mauro, minha mãe Marlene. É... Zé de Brito, Juquinha da Saúde, meu pai Anísio, Helena lá do Morada do Sonho, Chicão lá do 28, o Zezão lá do Planalto, Ponte Funda, o Gilvando, como é que é, o Carol, o Celso Rosa, e pra quem gostar do modão, do bingo, hein? Bora agir, bora trabalhar. E lembrando aí que hoje é dia de frango assado, costela, cupim, maçã do peito, torresmo, feijão tropeiro, maionese, cerveja gelada e refrigerante. Tamo junto.
2: Grande abraço pra você, bom trabalho, meu amigo. E depois também, né, meu amigo Leandro do Mototáxi. Bom dia, meu amigo.
3: Bom dia, Franklin. Bom dia, com alegria. Aqui quem fala é seu amigo Leandrão Frete, o Leandro Mototáxi. Estou ligado na Paranaíba 94.7, ouvindo o seu belo programa, Franklin. Manda a música para nós aí, Canarinho Prisioneiro.
2: Grande abraço, meu amigo Leandro do Frete. Bom domingo para você, bom final de semana. Então, essa música do Chico Rei Paraná, né? Do Chico Rei Paraná, Canarinho Prisioneiro. Meu amigo Leandro do Mototáxi, também o Luciano do Fragoassado pediram. Mas antes, Filho de Ninguém com Lorena e Rafaela.

0: 10:40.
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5: Você está na sintonia da Paranaíba 94.7, o programa O Paranaíba no Sertão. Eu quero abraçar agora meu amigo Zezão, né, lá da Ponte Funda, que está lá curtindo o nosso programa. Um grande abraço para você, para sua esposa Renata, para os filhos Rodrigo, a Patrícia e o Rennes, né? E um grande abraço lá para o Nedinho também, né? E também para o Luciano Fragoassado, meu amigo também.

0: Mandando um abraço, né? Agora eu quero atender o meu amigo Nilvan Pereira Alves, né? Tá lá curtindo o nosso programa. Um grande abraço para você, meu amigo. Bom dia e um bom domingo. Cadê o meu amigo? Meu amigo Nilvan, tá aqui o meu amigo Nilvan. Bom dia, meu amigo.
1: Bom dia, Franco Gaspar. Aqui é o Nilvan da Vila Vitória 2. Mandou uma música pra nós aí do Renan e Raí, Chorei no Sinal. Oferecendo pra minha esposa Joana, pro meu netinho, que está dormindo uma hora dessa, que hoje não tem escola, né? Pro meu genro, pra minha enteada, meus amigos e pra todos que gostarem da música. Um abração, um bom domingo pra nós.
0: Grande abraço pra você, meu amigo, tudo bom? Um ótimo final de semana. E depois tem um pedido da minha amiga Glória Maria de Centralina. Bom dia pra você, minha amiga.
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3: Bom dia, Frank. Bom domingo, bom almoço. Eu fiz esse programa todo para você, o melhor programa. Eu gostaria muito de ouvir a música com o Tunico Tinoco, porque se der, roda para mim. Bom
0: grande
3: dia.
0: Abraço para você, minha amiga. Tudo de bom, um ótimo final de semana. Vamos ouvir então Tunico Tinoco, porque. Mas antes, o Renan e Raí, Chorei no Sinal.

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1: 10:51.
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4: Tá ligado na Paranaíba, tá bom demais. E o programa O Paranaíba no Sertão? São 10:53. Daqui a pouquinho tem o Paradão da Semana, né? A partir das 11 da manhã, na apresentação do amigo Lindomar Pedrada. Vamos de música no nosso programa. Eu quero abraçar agora a minha amiga Genise, da Rua 14, né? Ela que está a fim de ouvir uma música aqui, né? Aqui a minha amiga Genise, ela que está a fim de ouvir uma música do Fio de Cabelo com Chitãozinho Chororó, oferecendo para todos que gostarem da música. Um grande abraço para você, minha amiga Genise. Ela pediu então e vou ouvir, né? E em seguida, tem um pedido lá do meu amigo que pediu essa música, é o Francisco, lá do Jardim América, né? Ele tá a fim de ouvir a música do Nenete Dorinho, Velhos Amigos, né? Só para sua curtição e para quem gostar da música.

0: 10 horas e 58 minutos.
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2: Você está na sintonia da Paranaíba 94.7, o programa O Paranaíba no Sertão. São 11 horas pontualmente, né? Vamos sem demora com mais música do nosso programa. Desde já abraçando aí o meu amigo Clóvis do Buriti. Infelizmente não vai dar tempo de rodar sua música, viu, meu amigo? Abraçando aqui também a minha amiga Janete do bairro Santos Dumont. Bom dia para você, minha amiga. Vamos ver se vai dar tempo. Acho que não vai dar tempo, viu, minha amiga? É, vamos aqui com as próximas músicas, né? A primeira música vai lá para minha amiga Maria da Horta, né? Ela que está afim de ouvir o Nando Moreno com a participação do Gino Geno, Submisso a Você. Depois tem um pedido lá do meu amigo Juquinha da Saúde, lá da Avenida Anhanguera, né? É, bom dia para você, meu amigo. Cadê o meu amigo Juquinha? Tá aqui, meu amigo. Bom dia.
3: Bom dia, Frank, meu grande amigo. Passa para mim uma música. 30 dias por mês. Passa para Luciano Frangassado, Zé de Brito, Salma Ana, doutora Camila e doutor Felipe e Martelo. E não faltando desse obstáculo. Meu grande amigo Helena Morada do Sonho, meu grande amigo lá na o Paulo Pintor, Otávio Rastelo, e Edinho, seu irmão, e a família Rastelo. Jessida Hortaliça, Vanderlei e sua esposa. E para o meu grande amigo, todas as horas, Mário Fofoca Solisiário. Para Domingo do Berrante e André. Joaquim Baru e meu grande amigo Olímpio do Crai. Para o Rony e Walter da Soma da Mata. Baixa a agulha que a música é muito boa, Frank. Osmar da Anhanguera.
2: Grande abraço para você, meu amigo. Tudo de bom, um ótimo final de semana. Abraçando também, aproveitando para abraçar meu amigo Berchó e a esposa Luzia, né? Estão lá na sintonia. A minha amiga Luciana Santos, do bairro Santos Dumont. Bom dia para você, minha amiga. Bom final de semana. E então, vamos ouvir, então, primeiramente, Nando Moreno e Gino Geno, Submissa a Você, depois o Carlinho Baduí, 30 dias por mês.

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1: Bem, gente, assim chegamos ao final de mais um programa, o Paranaíba no Sertão, né? Que estará de volta domingo que vem com muita música para você. A apresentação foi minha, Franklin Gaspar. E vamos agora com as últimas músicas do programa, né? Dentro de instante começa o Paradão da Semana, né? A primeira música, Enquanto o Sol Brilhar, né? Essa música quem pediu foi meu amigo Wendel, taxista, né? Wendel, motorista executivo. Ele está dedicando especialmente aí para sua esposa amada, Sueli Aparecida. Depois tem o pedido lá do meu amigo José de Brito. Zé de Brito, que está lá na Santania, né? Um bom dia para você, meu amigo. Bom dia e um bom domingo.
2: Frank Gaspar, bom dia, meu querido. Passa minha prece com os gargantas de ouro. Vai para Neide Costureira, França da GM, Cecílio, Luciano do Frango Assado, Oripão Tubulação, Júnior Fiuza, Zé Bulude, Juquinha da Saúde, Burda Marurina, Dona Nega, Aleta, Lucinda, Socorro Feira da Costa, Nair Flamenguista e Angélica do Tijolão. Nossa última do programa, abençoado.
1: Grande abraço para você, meu amigo. Bom final de semana, né? E essa música eu quero dedicar também lá para meu grande amigo Zezão, lá da Ponte Funda, né? Que era o Zezão do bairro Planalto. É, um grande abraço e está oferecendo aí para a esposa amada, a Renata, né? Também para os filhos Rodrigo, a Patrícia e o Rênis. E também para o Nedinho, né? E o Luciano do Frango Assado. E também eu quero, essa última música também vai lá para o meu amigo Clóvis do Buriti 3 também, né? Um grande abraço para você, meu amigo, bom final de semana, vai essa próxima sequência para você. Depois do Minha Prece, né? Tem um pedido lá do meu amigo Zezão, mas é o outro Zezão, né? Que é o bairro Nossa Senhora da Saúde, e está dedicando essa música, A Saudade é uma Estrada Longa, com Eduardo Costa, lá para a Antônia Sebastiana Pires, também a Maria das Graças Pascoal na Rua Itarumã. E fechando o nosso programa, tem um pedido lá da minha amiga a Janete, do bairro Santos Dumont, a fim de ouvir uma música do Silveira e Silveirinha, A Uma Vazia. Um grande abraço, eu estarei de volta amanhã novamente na apresentação do programa Bom Dia Sertanejo, né? A partir das 5 da manhã. Grande abraço, fiquem com Deus e até mais.

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2: 11 horas e 27 minutos.
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5: Alô, alô, meus amigos, minhas amigas, senhores, senhoras, Itumbiara, sul de Goiás, Triângulo Mineiro. Estamos chegando em seu rádio com muita alegria neste domingão, dia 28, o último programa do mês de junho, né? 28 de junho de 2026. A apresentação é de Lindomar Pedrada, o seu amigo de todas as horas. Trabalham comigo, mais uma vez, sala de gravação, o jovem Lázaro Neto, discoteca e programação de Caio César. Toda a nossa produção, desejamos a você e a sua família um bom domingo e agradecemos pelo carinho da audiência. Desfilando as 30 músicas mais tocadas aqui, na 94.7, na nossa querida Nova Paranaíba FM.

é o Paradão da Semana, começando a 30ª colocada, Eduardo Costa, imagina eu, 29ª, Israel Rodolfo, hoje não.

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1: 11 horas e 34 minutos.
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3: Tá ligado na Paranaíba? Obrigado pela preferência. Bom domingo. É o Paradão da Semana. 28ª, Diego e Vitor Hugo, BG a Cura. 27ª, Kleber Cauã, Mil Adjetivos.

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2: 11:40.
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4: Já começando, mandando os nossos abraços, nosso ouvinte todos os domingos, né? A Elaine e o Fausto, um casal de amigos, na Rua Panamá. Alô, Elaine, alô, Fausto, bom domingo pra vocês, hein? 26ª, Leonardo, amanhã. 25ª, Gustavo Mioto e Murilo Rufi, novo sozinho.

0: Gustavo Mioto, senhoras e senhores.
1: Murilo Ruf, senhoras e senhores.
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3: 11 horas e 49 minutos.
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6: O nosso amigo Décio Eustáquio. Alô, alô, Décio Eustáquio. Aí na rua Arlindo Vilela. Décio Eustáquio tá ligadinho com a gente, né? 24ª, João Bosco e Vinícius, Alvará de Soltura. 23ª, Zezé de Camargo, Cada Minuto.

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2: 11:55.
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4: No bairro Afonso Pena, a mãe e a filha curtindo a gente, a Nilsa e a Paula, aí no bairro Afonso Pena. Bom domingo, hein? 22ª, Marcos Ribelucci, pega esse carro. 21ª, Mato Grosso e Mati, Jorge Matheus, caçador de gente.
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Muito obrigado, gente! Obrigado pela presença, obrigado pela energia de vocês, obrigado pelo carinho. Obrigado por estar aqui com a gente em mais um dia especial, mais uma noite especial. E Deus abençoe nossos fã-clubes, nossos amigos, nossos familiares. Muito obrigado por somar com a gente toda essa noite especial.

Paradão da semana, abraço do Conjunto Granville. Alô, meus amigos do Condomínio Granville. Estão ligadinhos comigo, a Nilda Abreu, o Elcio, o Julinho da Mercearia Família, o Zé do Carvão, a esposa, o Beato Salu e a família, o Italto Capas e a esposa Leda, o Afonso, a Yolanda, a Carmozinho, o Aguimar, o Mozair e a Dalva. Todo Granville, um abraço a todos e bom domingo. 20ª colocada, Felipe Araújo. Tem alguém aí. 19ª, Rick Renner. Negativo e positivo.

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2: 12:09.
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5: É o paradão da semana neste domingão, dia 28 de junho, trazendo para o nosso amigo Zé Reinaldo, grande amigo Zé Reinaldo, seu apartamento, preparando o seu almoço e acompanhado uma cerveja gelada, né? Alô, Zé Reinaldo, um abraço a você, amigo, bom domingo. 18ª, Fernando Sorocaba, Ilhão Foguete, não importa os quilômetros. 17ª, Cleite Romário e Zenete Cristiano, não namora.

0: Roberto e Romário.
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2: 12 horas e 16 minutos.
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4: O paradão da semana abraça com carinho meu amigo Lindomar, meu xará, do Edifício Executivo. Alô, Lindomar, bom domingo, amigo. Obrigado pelo carinho, viu? E as irmãs do Lindomar também, curtindo o nosso programa. Bom domingo a toda a família. 16ª, Edson Hudson, por chamar assim. 15ª, Diego Arnaldo e Mari Fernandes, cadeira amarela.

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1: Salva de palmas, Mário Cassidis!
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3: 12 horas e 24 minutos.
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6: A minha amiga Selma, lá do Norma Gibaldi. Alô, Selma do Norma Gibaldi, bom domingo. A Gorete, o Vanilson do Marulina. Também a Maria de Fátima, o Arlindo do Marulina. E a minha amiga Sueli e o Genivaldo, lá do Remy Martins. Aquele abraço. 14ª, Natan e Eduardo Costa, um degrau na escada. 13ª, Ué Safadão e Zé Vaqueiro, Cê Volta.

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1: 12:30.
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3: Meu amigo Antônio, o Antônio tem pra fazenda ao lado da esposa, né, Antônio? O Antônio e a esposa, o Antônio Almeida, família tradicional Almeida, né? Um abração, Antônio e a esposa, bom domingo, obrigado pela carona. 12ª, Bruno Marrone, Naná. 11ª, Murilo Rufi, saudade estranha.

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2: 12:37.
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4: A família Pezão também ouvindo a gente. Obrigado, a família Pezão. Tá aí curtindo a gente. O nosso amigo Pezão e a Linda preparando o almoço. O churrasco, né, Pezão e a Linda? Aquele abraço. E na rua Florian Peixoto, os irmãos, o Kiko Eduardo. Alô, Kiko Eduardo. Toda a família Pezão. Bom domingo e obrigado pela amizade. 10ª colocada, Edibrite Samuel, Romance Rosa. 9ª colocada, Maiara Maraíza, Se Namora.

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2: 12:44.
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3: Na Vila Vitória, na Rua B3, Rua B3, a Marta Costureira. Aí na Vila Vitória, Marta Costureira, um abraço a você, minha amiga. Também abraçando a Vila Vitória, a Joana da Rua B9, o Chicão Garçom e a esposa Silvana, também na Vila Vitória. E a Neuza e o Osvaldo da D14, bom domingo. Oitava posição, Luan Pereira e Panda, 10 segundos. Sétima colocada, Jonete e Frederico, cara de sorte.
4: Conta 10 segundos no relógio aí.

0: 12:51.
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3: Na Rua 10, o nosso amigo Manezão do Açougue, o Manezão do Açougue e a Zélia na Rua 10. E lá do Supermercado Henrique, meu amigo Edmilson Açougueiro no Supermercado Henrique. Alô, Edmilson Açougueiro, aquele abraço, amigo. Sexta colocada, Emílio Eduardo, Barulho da Buzina. Quinta posição, Hugo Guilherme, Vagabundagem.

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1: 12:57.
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3: É a Nova Paranaíba de Itumbiara, o programa Paradão da Semana. Agradecendo a todos pelo carinho, pela audiência. Para você no seu almoço, um bom almoço. Para você no seu churrasco, um bom churrasco. E obrigado aí pela preferência. O Paradão apresenta a quarta colocada, Lauana Prado e Simone Mendes, Saudade Burra. Terceira posição, Luan Santana, Olho Marrom.

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2: 13:03.
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3: Chegamos no final do nosso programa Paradão da Semana, mas peço a você, meu amigo, minha amiga, continue ligado aqui na Paranaíba, tem uma programação especial aguardando você, tá bom? Continue com o rádio ligado e obrigado pelo carinho da audiência. Agradeço meu amigo Lázaro Neto, que trabalhou comigo na sala de gravação, e o Caio César na programação em discoteca. Bom domingo para vocês e obrigado pela companhia, amigos. E aqui, Lindomar Pedrada, o seu amigo de todas as horas. Para os meus amigos, uma boa tarde. Para os meus inimigos, uma tarde boa. Até domingo, galera. Segunda colocada, Henrique Juliano. Última saudade. A campeoníssima primeira colocada, Matheus e Cauã. E Hiperfoco. Boa tarde, Tumbiara.

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1: 13 horas e 10 minutos. Boa tarde.

0: 12:42.
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1: Guilherme Cherim!

0: Alex Solimões. Que saudade, ex.
1: Ex não é brincadeira não, hein.
2: Vai doer. Ai.
3: A gente confia.

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1: 13:53.
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0: Quem gostou, joga a mão pra cima e bate palma aí. Queria desejar pra vocês muito sucesso. Humildade em vocês dois é o fato que realmente sobra. Acho que todos os artistas deveriam ser vocês. Tamo junto. Muito sucesso, TM Thiago.
1: Obrigada de coração.
2: Obrigada, Lima, nosso Lima. DVD.
3: Gente, palmas pra Gustavo Lima, gente. Lima.
0: Obrigado, meu amor.
1: Grande Gustavo Lima. Valeu.
3: Valeu, parceiro.

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2: 14:45.
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0: Bora! Junto com os amigos, essa é uma homenagem pra chuva. O bem mais sagrado que Deus deixou pra gente, né?
1: Nossa, aí é uma homenagem bem feita, hein?
0: Olha uma história caipira, ó.

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1: 15 horas e 9 minutos.
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0: 15:19.
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0: Jorge. Matheus.
1: Obrigado, Hugo. 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
2: 15 horas e 57 minutos.
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2: 16:06.
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1: 16:27.
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0: Guilherme Santiago.
1: Olha,

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2: 16 horas e...
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2: 16 horas e 37 minutos.
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2: 16:46.
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4: 16:56.
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1: 17 horas e 6 minutos.
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1: 17 horas e 16 minutos.
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1: 17 horas e 26 minutos.
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2: 17:36.
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2: 17:47.
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4: 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Só o básico.

0: só basiquinho. 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
1: Eu amo essa música demais, cara.
2: Eita, essa machuca.

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2: 17:57.
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2: 18 horas e 6 minutos.
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4: Woo!

0: Maravilha!
1: Para atrair, não precisa de contato físico, meu amigo.

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1: 18:16.
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1: 18:27.
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2: 18:37.
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0: Jorge Matheus!
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2: 19:15.
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2: 19:15.
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2: 19:16.
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2: 19:16.
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2: 19:16.
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2: 19:17.
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2: 19:17.
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2: 19:17.
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2: 19:18.
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2: 19:18.
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2: 19:18.
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Santorina Mendes, Juarez Rubens dos Santos, Simone 3 vezes, Erivan Martins 3 vezes, Azor José Gonçalves, Arminda Araújo,

prestemos nossa atenção a Jesus e ao seu projeto. Pelo martírio, São Pedro e São Paulo testemunharam a fidelidade ao projeto de Deus, entregando suas vidas a exemplo de Cristo. Unamos-nos na fé, na esperança e na caridade ao Papa Leão, pastor universal da Igreja, para que sua vocação e sua missão

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1: 20 horas e 2 minutos.
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2: 20 horas e 18 minutos.
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1: 20:34.
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0: 20h48.
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